Sí.

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1: Não é por falta de tempo não, viu? Você só não tem prioridade.
2: 22 horas e 3 minutos.

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Muito obrigado, gente. Obrigado pela presença, obrigado pela energia de vocês, obrigado pelo carinho. Obrigado por estar aqui com a gente em mais um dia especial, mais uma noite especial. Que Deus abençoe nossos fã-clubes, nossos amigos, nossos familiares. Muito obrigado por somar com a gente toda essa noite especial.

0: super fantástico mundo dos Algeboys.
1: Calma, cara, que eu vou contar.
0: Não, deixa eu contar, por favor.
1: Por favor.
0: Não, peraí. Deixa que eu vou contar essa história, ó. Vê?

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1: FM. 3:43.
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2: Deus abençoe você e toda a sua família. Que alegria estar aqui com você, começando mais um programa Eu Seguirei. Eu tenho certeza de que Deus vai falar muito ao seu coração através deste programa. Olha, se você pode, eu já quero convidar você a pegar a sua Bíblia, porque hoje nós vamos meditar a palavra de Deus. A palavra de Deus é o nosso alimento, a palavra de Deus que é o nosso sustento. Eu tenho certeza que essa palavra vai mover seu coração. Olha, aqui você vai ouvir a palavra de Deus, aqui você vai poder cantar. São minutos que ficaremos juntos, onde você vai fazer uma experiência com Deus. Lembrando que tudo que você ouvir aqui, depois fica registrado no meu canal do YouTube, Frei Gilson / Som do Monte, no meu Instagram, no meu Facebook, todos com o mesmo nome, Frei Gilson / Som do Monte. Para que você possa também compartilhar essa palavra com os seus amigos, tá bom? Então, vamos escutar a palavra de Deus.
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2: Cada um recebeu de Deus um dom. Você sabia disso? Que você recebeu de Deus um dom. Por que que Deus dá dons às pessoas? Por que que a um ele dá um determinado dom, a outro ele dá outro? E isso é bonito. É sobre isso que eu quero meditar com você hoje. Deus te deu dons. Cada um de nós recebeu a graça na medida em que Cristo lhe a deu. Cada um de nós recebeu a graça na medida em que Cristo lhe a deu. Isso está em Efésios capítulo 4, versículo 7. Em nome do Pai, do Filho e do Espírito Santo. Amém. Efésios capítulo 4, versículo de 1 a 7 e versículo de 11 a 13. Irmãos, eu, prisioneiro no Senhor, vos exorto a caminhardes de acordo com a vocação que recebestes. Com toda a humildade e mansidão, suportai-vos uns aos outros com paciência no amor. Aplicai-vos a guardar a unidade do Espírito pelo vínculo da paz. Há um só corpo, um só Espírito, como também é uma só esperança a qual fostes chamados. Há um só Senhor, uma só fé, um só batismo,

0: um só Deus e Pai de todos, que reina sobre todos, age por meio de todos e permanece em todos. Cada um de nós recebeu a graça na medida em que Cristo lhe deu. E foi Ele quem instituiu alguns como apóstolos, outros como profetas, outros ainda como evangelistas, outros, enfim, como pastores e mestres. Assim, Ele capacitou os santos para o ministério, para edificar o corpo de Cristo, até que cheguemos todos juntos à unidade da fé e do conhecimento do Filho de Deus, ao estado do homem perfeito, à estatura de Cristo em sua plenitude. Palavra do Senhor. Uma palavra muito bonita de Paulo, e a qual ele está preso, né? Eu prisioneiro no Senhor. Eu prisioneiro no Senhor. E ele faz uma exortação à comunidade. Com toda a humildade, mansidão, suportai-vos uns aos outros. E ele fala muito sobre a unidade, vocês precisam ser unidos. Provavelmente nessa comunidade estava começando a ter divisões. Ah, mas porque aqui ele faz isso, aqui ele faz aquilo outro. Muito comum, muito igual ao que tem muitas vezes dentro das nossas igrejas. Ah, mas por que que aquele faz isso? Por que que aquele tem aquele direito? E Paulo, ele está começando, olha, gente, aplicai-vos a guardar a unidade pelo vínculo da paz. E aí Paulo começa a dizer para eles, vocês precisam começar a entender que todo mundo faz parte do mesmo corpo, há um só corpo. Todos vocês têm o mesmo espírito, não é um espírito para o Frei Gilson, um espírito para você, outro espírito para o outro, não, é o mesmo espírito, um só espírito. E outra, todos nós vamos para o mesmo céu, não tem um céu para mim, um céu para você, um céu para o outro, não, como também uma só a esperança a qual foste chamados. E outra, não existe um Senhor para o Frei Gilson, um Senhor para você, um Senhor para o outro, não, é o mesmo Senhor, um só Senhor. Não existe também uma fé do Frei Gilson, outra fé para você, não, uma só fé. Também não existem vários batismos, um batismo para o Frei Gilson, um batismo para você, um batismo para o outro, não, um só batismo. Não existe vários deuses, é um só Deus, Pai de todos, ou seja, o mesmo Deus seu é o meu, o mesmo Deus do outro é o seu, temos o mesmo Pai, somos irmãos. E aí Paulo começa a falar, você tem que entender que a uns ele constituiu apóstolos, a outros, veja, ele vai distribuindo conforme ele quer. E bonito que ele termina assim, ele capacitou os santos, quando ele chama, ele capacita, né? Aquele que ele chama, ele capacita para o ministério, para edificar o corpo de Cristo. Então, tanto eu quanto você, nós edificamos o corpo de Cristo. São João Crisóstomo diz assim, o que significa conforme a medida? Cada um de nós recebeu a graça na medida. O que significa isso? Não significa de acordo com o nosso próprio mérito. Então essa medida não diz a respeito ao meu mérito. Ah, porque aquele tem mais mérito, ele recebeu mais, não. Pois se fosse assim, ninguém teria recebido o que recebeu. Essa é a verdade. Por exemplo, eu sou padre. Mas eu sou padre por graça e misericórdia de Deus, não por causa dos meus méritos. Porque se dependesse dos meus méritos para eu ser padre, eu nunca seria padre. Ninguém seria padre. Que a gente não merece. Mas de seu dom todos nós recebemos, porque um recebeu mais e... Agora, pergunta, por que um recebeu mais e outro menos? Isso diz ele, não importa, sendo indiferente, pois cada pessoa contribui para a obra da edificação. Ah, mas por que que ele é profeta e eu sou evangelista? Por que que ele é maior do que eu? Não importa, Deus chama aquilo que os que ele quis, do jeito que ele quis. O importante é que você entenda, Deus me capacitou, Deus me deu dom, e esse dom eu tenho que colocar à disposição do reino de Deus. sem a gente ficar se invejando um ao outro, sem a gente ficar brigando um com o outro, sem a gente ficar disputando um com o outro, pelo contrário, se alegrando um com o outro. É o mesmo Senhor, é a mesma fé, é o mesmo reino que a gente busca. Deus me concedeu dons para edificação do reino. Pai, Filho, Espírito Santo. Amém.
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0: Resposta a essa palavra, eu quero convidar você agora a cantar comigo.
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2: O programa de hoje está bom demais e eu quero lembrar você, se você quiser ouvir mais pregações, mais meditação da palavra, basta você me acompanhar no meu canal do YouTube, Frei Gilson / Som do Monte, no meu Instagram, no meu Facebook, no meu TikTok, e lá você vai encontrar muito mais palavra de Deus para você.
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2: Nós vamos terminar este programa rezando. Eu quero clamar agora por você, quero clamar pela sua família. Senhor Deus, libera agora o Teu Espírito Santo sobre cada pessoa que acompanha este programa. Vem, Espírito Santo, enche todos os que estão acompanhando este programa agora. Libera, Senhor, para esta pessoa o que ela mais precisa, para o corpo e para a alma. Libera, Senhor, curas e libertações em nome de Jesus para esta pessoa que assiste, que acompanha, que escuta e para toda a sua família. Eu clamo a Tua poderosa bênção. Visita agora com bênção de proteção. A bênção que só o Senhor pode dar. Abençoe-vos o Deus Todo-Poderoso, Pai e Filho e Espírito Santo. Amém.
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3: 4:59. 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
4: Olá, bom dia, estamos chegando para mais um programa Rancho 99 da sua Paranapanema, de Piraju para todo esse mundão. Para você do sítio Chacras Fazendas, muito bom dia. Vem com a gente aqui o melhor da música sertaneja, o clássico da música sertaneja, para você no 99.1 FM. 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Com a gente até às 6:30 da manhã, com a boa música sertaneja no seu rádio. Então vamos de música.

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1: 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Pessoal de Sarucaiá, sempre na sintonia. Tejupá, Timburi. Pessoal de Ribeirão Bonito, Taquarituba. Nosso abraço aí a todos aí. Pessoal lá do Óleo, né? Bernardinho de Campos, Cerqueira César. Nosso abraço a todos e a música sertaneja não para. 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
1: 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Para você de Piraju, da região, das estradas, sempre na sintonia com a gente. Pessoal de Sarucaiá, sempre na sintonia. Tejupá, Timburi. Pessoal de Ribeirão Bonito, Taquarituba. Nosso abraço aí a todos aí. Pessoal lá do Óleo, né? Bernardinho de Campos, Cerqueira César. Nosso abraço a todos e a música sertaneja não para. 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
8: 99,1. É o Rancho 99 da sua Paranapanema, juntinhos com o clássico da música sertaneja. E você que tá aí em Piraju, na região, na estrada, sempre ligadão com a gente, nosso abraço. Mandar um abraço pro Daniel, tá lá no Eldorado, sempre na sintonia com a gente. Também a Nilza e o Zé Roberto lá na Tibiriçá. Alô, Nilza, alô, Zé Roberto. Também o Zequinha Mandioca, alô, Zequinha, tá lá na Vila Jurumirim, na sintonia com a gente. O Val, lá na Fazenda Santa Lúcia. Alô, Val, bom dia. O seu Abissaí, também na sintonia com a gente. Carlos, eu sou Wesley, pessoal do Canto dos Pássaros, sempre na sintonia da 99.1 FM, e música boa toca aqui no Rancho 99.

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3: A Conab estima que o Brasil deve produzir 67,6 milhões de sacas de café em 2026, alta de 19,6% em relação a 2025. Com 99% da área já colhida, a previsão representa o maior volume da série histórica, favorecido pelo aumento da área em produção e pela melhora da produtividade.
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2: Louvado seja o nosso Senhor Jesus Cristo, para sempre seja louvado. Hoje é 26 de setembro, é sábado. Queremos agradecer a Deus por mais essa semana vivida, pela intercessão de Nossa Senhora também. Por isso, façamos juntos nosso ato de consagração. Nossa Senhora do Rocio, Rainha do Céu e da Terra, Padroeira do Paraná, nós vos saudamos, refúgio dos necessitados. Por vossas mãos intercessoras, a misericórdia de Deus jamais faltou. Dai-nos a graça de sermos discípulos de Jesus na busca de vivermos a palavra de Deus. Transformai a nossa vida em um santuário de amor, onde Jesus seja o centro. Consagramo-nos a vós, cheios de confiança. Em vossas mãos renovamos as promessas do nosso batismo. Renunciamos a toda forma de egoísmo para vivermos e convivermos como irmãos. Mãe do Divino Orvalho, que cura e salva, com amor queremos propagar a vossa devoção. Nossa Senhora do Rocio, envolvei-nos em vosso manto de amor e proteção. Mergulhados nos mistérios da encarnação, morte e ressurreição de Jesus, conduzi a nossa vida para o coração de Deus na ação do Espírito Santo. Assim seja. Amém. Agora a bênção da água e dos objetos de devoção. Senhor Deus Todo-Poderoso, fonte e origem de toda a vida, abençoai esta água que vamos usar para pedir o perdão de nossos pecados e alcançar a proteção contra toda a doença. Concedei a Deus que, por vossa misericórdia, jorrem sempre para nós as águas da salvação, para que possamos nos aproximar de vós com o coração puro e ficarmos livres de todo o perigo do corpo e da alma. Abençoai também, Senhor, os nossos objetos de devoção e artigos religiosos. Por Cristo nosso Senhor. Amém. O Senhor esteja convosco, Ele está no meio de nós. Desça sobre você, sobre a sua casa, a bênção de Deus Todo-Poderoso. Pai, Filho e Espírito Santo. Amém. Um grande abraço e fique com Deus.
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Tejupá, Timburi. 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Nosso abraço aí a todos aí. Pessoal lá do Óleo, né? Bernardinho de Campos, Cerqueira César. Nosso abraço a todos e a música sertaneja não para. 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
3: 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Aí, já de volta o Rancho 99 da sua Paranapanema, mandando um abraço aqui para os caminhoneiros, né? O James Caminhoneiro, tá lá em Cabralha, Paulista, sempre tá por Piraju e sempre ligadão com a gente, né? O Richardão também, né, Richardão? Bom dia. O Marcelão, alô Marcelão Delane, bom dia. O Zezão Caminhoneiro, nosso abraço também ao Jair Caminhoneiro, sempre na sintonia com a gente. Um abraço também pro Adriano, tá lá em Guarulhos, sempre na sintonia com a gente. Seu Ibrahim, lá em Sorocaba, na sintonia com a gente, ele, Dona Maria Rosa. Nosso abraço a todos os pessoal que sempre está com a gente em 99.fm do Rancho 99, que está chegando ao final, hein? 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Mabraco e mãos à obra, que volta, né, em breve aí com mais música sertaneja aqui na 99, Jornal Operação Cidade, primeira edição dessa manhã gostosa.

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6: Na estância turística de Pirajú, 6:28. 6:28, bom dia. Hoje é segunda-feira, 28 de setembro de 2026. Dia Internacional do Acesso Universal à Informação. Dia da Lei do Ventre Livre. As manchetes. 13 milhões de segurados do INSS ainda não têm prova de vida confirmada neste ano. Santa Cruz do Rio Pardo realizará sábado primeira Primavera Fest Solidário. Incêndio atinge tradicional churrascaria dos gaúchos em Itararé. Sebrae realiza hoje em Fartura oficina Sebrae Delas. Carro capota na rodovia em Botucatu. Colisão frontal entre dois veículos deixa 7 feridos na rodovia em Santo Antônio da Platina, no Paraná. 3 pessoas morrem em acidente com motos na rodovia entre Fartura e Itaguaí. Isso e muito mais a partir de agora. 6:29. 6:29. 13 milhões de segurados do INSS ainda não tem prova de vida confirmada neste ano. Cerca de 13 milhões de aposentados, pensionistas e beneficiários do INSS, Instituto Nacional do Seguro Social, ainda precisam ter a prova de vida realizada em 2026. O número representa 32% do total de 40 milhões de segurados do Instituto. Apesar de a verificação ser feita de forma automática pelo próprio INSS, por meio do cruzamento de dados oficiais do governo federal, no caso destes beneficiários, não foi possível a confirmação. Por isso, eles terão 2 meses para fazer a comprovação de que estão vivos. Uma oportunidade será agora com as eleições do próximo domingo. Domingo agora, dia 4. O voto permitirá a comprovação automaticamente por meio do banco de dados do Tribunal Superior Eleitoral. 6:31, 6:31. Mega Sena volta a acumular. Ninguém acertou as 6 dezenas do concurso 3.603 da Mega Sena, realizado pela Caixa Federal na manhã de ontem, 27, em São Paulo. Os números sorteados: 05, 35, 36, 41, 43 e 48. 5, 35, 36, 41, 43 e 48. Com isso, o prêmio acumulou para o próximo concurso marcado para acontecer amanhã à noite, dia 29. A previsão é do rateio de 52 milhões. 6:31. Tempo fica instável nesta semana, hein? O estado de São Paulo começou, através da Defesa Civil, né, informa que a semana começa sob influência do calor e do tempo seco, mas o cenário deve mudar nos próximos dias. A maior presença de umidade pode favorecer pancadas isoladas de chuva ainda hoje, enquanto a aproximação de uma frente fria deve aumentar a possibilidade de chuva em toda a parte do estado de São Paulo, né, ou em todo o estado de São Paulo, amanhã, dia 29, a partir de amanhã, segundo a Defesa Civil. Segunda-feira, hoje, o tempo seguirá instável na maior parte do estado, com sol entre poucas nuvens e temperaturas em elevação. Nevoeiros ou neblinas poderão se formar no leste paulista no início da manhã de hoje. A umidade relativa do ar poderá ficar abaixo dos 30, sobretudo no interior. Apesar do predomínio de tempo firme, a maior disponibilidade de umidade vinda do oceano, combinada ao calor, poderá favorecer pancadas isoladas de chuva na regional de registro e na faixa leste, acompanhada de raios e rajadas de vento. Amanhã, terça-feira, a aproximação de uma nova frente fria começa a alterar o tempo em parte do estado. O dia começa com sol esterça, entre algumas nuvens e temperaturas em elevação, mas aumentará a possibilidade de chuva nas regiões próximas à divisa com o Paraná. Poderão ocorrer temporais localizados com raios e rajadas ocasionais de vento. Então, existe a previsão aí de pancada de chuva nos próximos dias. São 6:33. Incêndio atinge tradicional churrascaria dos gaúchos em Itararé. Um incêndio atingiu a tradicional churrascaria dos gaúchos na rua São Pedro, em Itararé. Foi na madrugada de sábado. Segundo o Corpo de Bombeiros lá de Itararé, o fogo possivelmente começou na cozinha do restaurante. Uma moradora da região acionou a corporação, o Corpo de Bombeiros, após perceber labaredas, né? O fogo saindo pelo telhado e uma grande quantidade de fumaça. Quando o bombeiro chegou ao local, os bombeiros encontraram as chamas no interior do restaurante, atingindo parte do forro. Para entrar no estabelecimento, foi necessário arrombar a porta, pois o restaurante estava fechado lá em Itararé. Após cerca de 3 horas de trabalho, os bombeiros conseguiram controlar as chamas. A ação da equipe impediu que as chamas se espalhassem para outras áreas da edificação e para também imóveis vizinhos. Não houve registro de feridos. As causas do incêndio ainda serão divulgadas e estão sendo investigadas. Então, a tradicional churrascaria, restaurante churrascaria dos gaúchos em Itararé, pegou fogo aí nesse final de semana. São 6:34, às 6:34. 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Você vai falar com o Marcos. São 6 horas e 36 minutos, 6h36. Santa Cruz do Rio Pardo realizará sábado 1º Primavera Fest Solidário na cidade de Santa Cruz do Rio Pardo. Santa Cruz do Rio Pardo realizará a primeira festa da primavera. Primeiro Primavera Fest Solidário, sábado agora, dia 3, a partir das 3 da tarde, no Jardim, na Praça do Jardim. Entre as atrações estão Borogodó do Samba, Samba Santa Cruz e também outros grupos de samba, praça de alimentação, com a participação de entidades da cidade de Santa Cruz do Rio Pardo. Fartura, 6h36. Sebrae realiza hoje em Fartura a oficina do Sebrae delas. A oficina Seja uma Mulher que Busca o Equilíbrio com Meta de Vida será realizada hoje às 18h30, 6h30 da noite, até às 10h30 da noite, na Escola Municipal João Gobo, na cidade de Fartura. Todos estão convidados. Aqui em Piraju, nós vamos ter também uma palestra. A CIPA, Comissão Interna de Prevenção a Acidentes da Prefeitura de Piraju, através da Prefeitura, convida a todos, inclusive os servidores municipais, para a palestra com o tema Trabalhar Juntos Sem Enlouquecer. Trabalhar Juntos Sem Enlouquecer, com o tema Saúde Mental no Ambiente de Trabalho, Equilíbrio, Apoio e Qualidade de Vida. Será um momento de reflexão, diálogo e aprendizado sobre a importância de cuidar da saúde mental, fortalecer os relacionamentos e construir ambientes de trabalho mais humanos, saudáveis e acolhedores. Palestrante Laís Mortean Jimenez vai ser no dia 30 de setembro, quarta-feira agora, 8 horas da manhã, na Câmara Municipal de Piraju, entrada franca, todos estão convidados. 6 horas e 38 minutos, às 6h38, eu falo de 6C, oficina do Paulinho Clivati. 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Agora são 6 horas e 39 minutos, 6h39, Ipauçu. A avenida será interditada amanhã para manutenção em Ipauçu. A Prefeitura de Ipauçu informa que terça-feira, dia 29 de setembro, amanhã, haverá interdição temporária de trechos da Avenida Emília Rodrigues de Moraes Leite para a realização dos serviços de demolição da caixa d'água. A medida é indispensável para garantir a segurança de motoristas, pedestres e trabalhadores. A avenida estará fechada na esquina com a rua Sebastião Barlatte. Rotas alternativas, condutores devem acessar a rua Sebastião Barlatte e em seguida a rua Luiz Maranhão. São 6 horas e 39. Tribunal Superior do Trabalho determina funcionamento mínimo de 60% dos empregados da Caixa Econômica Federal durante a greve. O Tribunal Superior do Trabalho determinou que pelo menos 60% dos empregados da Caixa Econômica Federal permaneçam em atividade em cada agência durante a greve nacional da categoria. A decisão liminar foi tomada pelo ministro Maurício Godinho Delgado, relator do dissídio coletivo apresentado pelo banco. Os trabalhadores poderão atuar de forma presencial ou remota. Em caso de descumprimento da determinação, a entidade sindical responderá uma multa de 100 mil por dia. A Caixa havia solicitado que 80% dos empregados permanecessem trabalhando, mas o tribunal fixou o percentual em no mínimo 60%. Segundo o Banco Caixa Federal, a paralisação pode afetar serviços considerados essenciais, como operações de compensação bancária e o pagamento de benefícios sociais. A greve dos empregados da Caixa Federal começou em 10 de setembro, após o fim do acordo coletivo anterior e a falta de consenso nas negociações. Entre os pontos de divergência está o custeio do Saúde Caixa, plano de assistência médica dos trabalhadores. São 6 horas e 41 minutos, 6 e 41. Domingo tem eleição, hein? Mais de 158 milhões de brasileiros vão às urnas domingo. Domingo, dia 4 de outubro, eleitores e eleitoras estarão aptos a participar do primeiro turno das eleições em todo o Brasil. A votação definirá os ocupantes de 5 cargos, mas cada eleitor terá 6 escolhas na urna, já que serão eleitos 2 senadores por estado. Estarão em disputa os cargos de presidente da República, governador, senador, deputado federal, deputado estadual ou distrital. A votação ocorrerá domingo das 8 da manhã às 5 horas da tarde e a primeira escolha será para deputado federal, seguida pelo deputado estadual. Na sequência, o eleitor terá 2 votos para senador, 1 para cada vaga em disputa. Por fim, serão registrados os votos para governador e presidente da República. Importante levar a colinha, né, gente? Já leva a colinha com seu deputado federal, com seu deputado estadual, também com 2 senadores e para, né, para o governo e para a presidência, para governador e para presidente. É bom, então, deixar aí já no jeito. Já vai deixando no jeito aí a colinha, né? Você acha aí os documentos certinho para que você possa votar neste domingo. São 6 horas e 42 minutos. Às 6h42, eu falo agora da Drogaria São Paulo. 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Agora são 6 horas e 43 minutos, às 6h43. Vamos ao velório municipal.

0: Jupá, esposo já falecido, José Jesus Generoso, filhos José Roberto, João Roberto e Reinaldo. Condolências. Condolências ao município de Bernardino de Campos. Faleceu a senhora Ana Antunes Ferreira. A senhora Ana Antunes Ferreira tinha 93 anos de idade. Sepultamento na manhã desta segunda-feira, dia 28. Foi sepultado ontem em Tejupá Jesualdo José Furlan. Jesualdo José Furlan tinha 43 anos, morava à rua Aparecido Leite Pedroso, no distrito de Ribeirão Bonito, em Tejupá. Deixa a esposa, Andréia das Chagas Ferreira Furlan, filhos Miller e Miguel, pai Jorge Furlan. Condolências. Foi sepultada na cidade de Manduri a senhora Maria Helena Campeão, que tinha 56 anos de idade. A prefeitura do município de Ribeira lamenta a morte da vice-prefeita Juliana Maria Teixeira. A prefeitura de Ribeira, interior de São Paulo, publicou uma nota de pesar pela morte da vice-prefeita Juliana Teixeira, que faleceu de forma trágica e precoce. Juliana deixa 2 filhos, familiares e amigos. Foi sepultada neste último final de semana, na tarde do último sábado, em Piraju, a senhora Geni Prestia da Silva. A senhora Geni Prestia da Silva tinha 80 anos, morava na rua Pedro Degelo, no Jardim Jurumirim. Deixa esposo, Benedito Adão Leme da Silva, filhos Giovana, Elaine, Fábio e Luciana. Luciana já falecida. Condolências aos familiares do senhor Dito Adão pelo falecimento de sua esposa, Geni Prestia da Silva. Foi sepultada na manhã de sábado em Piraju a senhora Maria Rosa Honório. A senhora Maria Rosa Honório tinha 84 anos, morava na rua Edi Maria, Vila Campos. Deixa a irmã Maria Aparecida de Jesus da Silva. Condolências aos familiares. 6:47. A paróquia São Francisco de Assis, nosso teto em Piraju, está com a novena em louvor ao padroeiro São Francisco de Assis. Hoje, 19:30, haverá Santa Missa com a participação do Padre Arturo. Amanhã, 19:30, na paróquia São Francisco de Assis, nosso teto em Piraju, missa com o Padre João. E prossegue na quarta-feira, missa com o Padre Jorge Canutó. Vamos agora com os avisos da paróquia Nossa Senhora do Perpétuo Socorro Tibiriçá, em Piraju, com o Padre Genésio.
1: Dia 28, nós temos, como sempre, toda segunda-feira, o Terço dos Homens na Capela Santo Antônio. Convido os homens a participar do Terço dos Homens. 28, nós temos a missa na comunidade São Roque, do bairro do Félix. Próxima terça-feira, dia 29, dia dos arcanjos Miguel, Rafael e Gabriel. Nós temos a missa solene na capela São Miguel Arcanjo. Comentando na imagem, 19 horas, temos o Rosário de São Miguel. 19:30, a missa solene, ou seja, o arcanjo Miguel e os dois demais arcanjos, Gabriel e Rafael. Após a missa, será vendida pastéis, bolo e refrigerantes em prol, então, da capela, o Miguel Arcanjo. Então, convido os irmãos e irmãs a participar, próxima terça-feira, da missa solene, e após a missa, então, terá vendas de alimentos lá na capela. Quarta-feira, dia 30, dia de São Jerônimo, patrono da Palavra de Deus. 18 horas tem a adoração do Santíssimo, 18:30 o Terço das Mulheres, 19:30 a missa e a novena Nossa Senhora Perpétua Socorro. Dia 1º de outubro,

0: Na Capela Santo Antônio teremos a celebração da palavra. Tem a missa na capela, na comunidade de Santa Teresinha, então na Capela Santo Antônio será apenas celebração. Adoração do Santíssimo e a celebração da palavra às 7:30. Na comunidade da Enseada, comunidade Santa Teresinha, 19:30 temos a missa solene em honra a Santa Teresinha. Convido os irmãos que puderem ir lá, então, na capela, na comunidade Santa Teresinha, na Enseada, na chácara da Dona Luísa, onde temos, então, a missa solene. Dia 2, dia dos anjos da guarda. Às 19 horas, temos a missa do apostolado da oração na capela Santo Antônio. Logo após a missa, às 20 horas, temos o grupo de oração na capela. Próximo aviso, a partir do mês que vem, nós teremos um grupo de jovens na missa, após a missa da noite aqui na paróquia. Então, se tiver os jovens, adolescentes, entrar em contato na paróquia para fazer as fichas de inscrição para o grupo de jovens na paróquia. Os próximos dois avisos é do mês que vem, mas eles são importantes. Então, mesmo que ainda tem mais uma semana para anunciá-lo, mas já estamos anunciando. Dia 5 de outubro, a nossa primeira segunda-feira do mês, nós temos, então não essa segunda-feira, na outra segunda-feira, nós temos o curso de batismo para pais e padrinhos. Então, se vocês conhecerem pais e padrinhos, precisam da preparação do batismo, dia 5 de outubro. No dia 6 de outubro, nós temos a apresentação do Plano Pastoral da Diocese. Do lado de cá tem, está sendo o Plano Pastoral da Diocese 2026 a 2032. Estamos já no final de 2026, nós temos 5 anos para fazer com que esse projeto da Diocese seja vivido na paróquia.
1: Obrigado, Padre Genésio, Paróquia Nossa Senhora do Perpétuo Socorro, Distrito de Tibiriçá do Paranapanema, em Pirajô. 6:52, após o intervalo, as informações da polícia.

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1: 6h52.
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1: 6h55.
11: Em Santa Cruz do Rio Pardo, homem de 43 anos é preso por violência doméstica após ameaçar a companheira armado de uma faca. Um homem de 43 anos foi preso em flagrante na manhã de ontem, domingo, dia 27, em Santa Cruz do Rio Pardo, após ser acusado de ameaçar e agredir a companheira durante uma ocorrência de violência doméstica. A prisão aconteceu na casa deste casal, na Travessa Francisco Madalena. Segundo a polícia, a filha do casal foi quem ligou para o 190, informando que a mãe estava sendo ameaçada pelo pai, que inclusive o pai chegou a pegar uma faca e partir para cima da mãe. Imediatamente a viatura foi para o local e o homem foi preso. A mulher passa bem. Traficante reincidente com tornozeleira eletrônica é preso na estrada de Santa Cruz do Rio Pardo com 93 quilos de maconha. Um homem de 37 anos foi preso em flagrante por tráfico de drogas na manhã de sexta-feira em Santa Cruz do Rio Pardo, após ser flagrado transportando 93 quilos de maconha em um veículo Polo. O suspeito usava tornozeleira eletrônica. Segundo a Polícia Rodoviária, ele já havia sido preso pelo mesmo crime, tráfico de drogas, em fevereiro deste ano. A abordagem foi na manhã da última sexta-feira, próximo a Santa Cruz do Rio Pardo. O homem confessou que carregou a droga em Londrina, no Paraná, e faria a entrega em Hortolândia, interior de São Paulo, onde receberia R$3.000 pelo transporte. Ele voltou para a cadeia. Carreta com óleo diesel tomba interdita trecho de rodovia em Piratininga. Na manhã de sábado, dia 26, na rodovia Comandante João Ribeiro de Barros, próximo ao município de Piratininga, região de Bauru, uma carreta com óleo diesel tombou e interditou o trecho por mais de 24 horas. Durante a descida, a segunda composição da carreta se desprendeu, formando um L e fazendo parte da carreta tombar. Houve derramamento de parte da carga e a companhia ambiental precisou ser acionada. O transbordo foi iniciado ainda no sábado, mas os trabalhos tiveram que ser retomados ontem. O motorista não se feriu. Carro capota na rodovia em Botucatu. Ontem, pela rodovia em Botucatu, um carro que seguia de Botucatu em direção ao distrito de Vitoriana, Botucatu, acabou capotando. O carro também chegou a atingir um talude às margens da rodovia de Botucatu. Três pessoas que estavam no automóvel ficaram levemente feridas. Colisão frontal entre dois veículos deixa 7 pessoas feridas na estrada em Santo Antônio da Palatina, no Paraná. Na manhã de ontem, pela rodovia de Santo Antônio da Palatina, no Paraná, próximo à Barra do Jacaré, local também conhecido como Curva da Lagoa, na entrada da fazenda Regina Helena, 2 veículos bateram, sendo 7 pessoas ficaram feridas. E nós tivemos ontem um grave acidente na estrada entre Fartura e Itaguaí. 2 motos bateram de frente na estrada entre Itaguaí e Fartura. Infelizmente, um casal de Itaguaí morreu, Matheus e Isabela. Isabela Cristina de Camargo Lima. Os dois moravam na cidade de Itaguaí, estavam voltando de um encontro de motociclistas. Também morreu outro motociclista, Valdiclei, da cidade de Itapeva. O acidente foi ontem. No finalzinho da tarde de ontem, na estrada entre Fartura e Itaguaí. Vem aí agora o horário político. São 6:59.
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1: O Tribunal Superior Eleitoral lançou uma nova página, reunindo os planos de governo dos candidatos à presidência da República. As propostas estão organizadas em 8 grandes temas e podem ser consultadas diretamente pelo eleitor. Segundo o TSE, o conteúdo foi retirado dos programas apresentados oficialmente pelas chapas e tem como fonte principal o sistema DivulgaCan de Contas. A ferramenta já está disponível no portal do Tribunal.
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3: Bom dia, tá começando mais um Manhã de Sucesso pra vocês aqui na 99. Eu sou a Débora Aureliano e eu fico com vocês até as 9 horas da manhã. E aí, galera, como é que vocês estão hoje? Como vocês passaram neste final de semana? Eu espero que esteja tudo bem por aí, porque aqui comigo tá tudo 10, beleza? Bom, gente, hoje é segunda-feira, dia 28 de setembro de 2026, e agora são exatamente 7 horas e 33 minutos. E a todos vocês que estão por aí, bom dia, muito obrigada pelo carinho, pelas mensagens de todos vocês, tá? Pode já mandando o seu bom dia e participando aqui comigo, tá ok, gente? Bom, vamos aproveitar o momento, né, já para mandar aquele alô especial para os nossos parceiros e patrocinadores aqui do Manhã de Sucesso. 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Belezinha? 7h34, tá chegando música pra vocês. Nós vamos com a Santana e as lembranças vão na mala.

Lua Santana, bom dia. E ó, na sequência, tem sucesso na voz de Vanessa Rangel. Palpite, são 7h38, bom dia.

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1: Bom dia, de volta com Manhã de Sucesso pra vocês na 99. Vocês estão vendo, né, turma? Hoje eu tô que tô, hein? Inspiradíssima nessa segundona maravilhosa. Mas também, gente, com um sol maravilhoso desse, não tem nem como não tá feliz, tá? Então, segunda-feira por aqui na 99 e o nosso WhatsApp já está liberado. Manda aí o seu alô no 998-330610. Manda seu bom dia, peça sua música e bora começar a semana daquele jeitinho que só a 99 sabe como fazer, hein? E aí, gente, nós vamos aproveitar e vamos mandar um alô especial pra galera toda, sabe não onde? 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

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Vamos lá, galera, 7h46 a 99. 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Belezinha? 7h47 aqui na 99, vamos que vamos. Vamos dar um bom dia pra galera toda, o pessoal tá animado na segundona, hein? Deixa eu ver quem está mandando bom dia, é a Jaque Paula Nascimento. Fala, Jaque, bom dia! Comigo também, meu amigo Renato Santos. Deixa eu ver o que ele falou aqui, ó. Meu amigo Renato Santos falou assim, ó, quero desejar a você um ótimo início de semana abençoado, amém! E a todos os ouvintes do Manhã de Sucesso, pediu o Snoop Dogg. Pode deixar que já vai tocar pra você, Renatão. Bom dia! Comigo também, quem está ligadíssimo por aqui é o Marcelão Delanho. Fala, Marcelão! Bom dia, segundou, hein? Meu amigo Adilson também ligadíssimo com a gente aqui na Paranapanema. Já mandando aquele alô especial para todos. Quem mais também tá mandando bom dia? Deixa eu ver aqui. É a Karine. Fala, Karine. Bom dia para você também, hein, querida? Um beijão. E, ó, meu amigo Renato pediu sucesso, né? Internacional de Snoop Dogg. Tá chegando aí então, né, gente? The next episode.

0: sucesso de Snoop Dogg aqui na 99.
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3: Olá, minhas queridas. Sejam muito bem-vindas ao nosso Toque de Mulher. Prepara o caderninho e a caneta, porque a partir de agora, a gente vai mergulhar em dicas especiais pensadas com muito carinho para você. E para começar essa parte do programa, vamos falar da nossa casa, nosso cantinho. Decorar é uma delícia, não é? E muitas vezes a gente se aventura sem um profissional. Mas olha só, uma dica importante. Nem sempre o branco é a melhor opção para iluminar e ampliar. A decoração monocromática, por exemplo, pode tirar a sensação de profundidade. Quebre essa regra. Cores diferentes, principalmente as quentes. Ah, e outra coisa. Pense na função antes da beleza. Se o espaço é pequeno, aposte nos móveis multifunção, como sofá-cama ou balcões que viram mesas. Prateleiras também são suas aliadas. Fique ligadinha, que eu volto já já com mais dicas imperdíveis aqui no Toque de Mulher.
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0: Bom dia, de volta com manhã de sucesso pra vocês aqui na 99, galerinha. Vamos lá, então. Começando com o nosso horóscopo de hoje, o primeiro signo do dia é o signo de Áries. Lembrando que eles fazem aniversário do dia 21 do 13 a 20 do 4. Segundou com alianças e acordos em destaque. Embora você precise repensar a maneira como se expressa, vejo maiores chances de ter êxito em contatos, vendas, reuniões ou entrevistas de emprego no início da tarde. A cor do dia para vocês do signo de Áries hoje é magenta. Agora eu falo com taurinos que fazem aniversário do dia 21 do 4 a 20 do 5. Pode dar um passo importante no serviço, inclusive mudanças de cargo ou aumento. Se você busca um job, boas chances de assinar a sua carteira. Se você só não queira controlar cada detalhe da sua vida, pois tem risco de dar bode, tá bom? A cor do dia para vocês do signo de touro hoje é azul claro. E por último, eu falo com geminianos que fazem aniversário do dia 21 do 5 a 20 do 6. O corpo pode ir trabalhar, mas deixar a mente em casa, né? Brincadeiras à parte, você pode ficar na moita e fazer o serviço longe de muvuca, né? Isso daí vai ser o melhor para você hoje. Afinal, você também corre o risco de perder a paciência e brigar com alguém bem facinho, tá? A cor do dia para vocês do signo de Gêmeos hoje é dourado, galera. E este foi o nosso primeiro bloco do horóscopo. Daqui a pouco tem mais.
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0: Manhã de sucesso para vocês na 99, galerinha. Bom dia, vamos lá, ó. 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Ok, galerinha, um beijão pra todo mundo lá. E aí, gente, tem sucesso dos nossos amigos, inclusive conhecidíssimos. Kaique Alessandro e Mariana Fagundes. Largado recente.

0: Bom demais.
1: Pelo amor de Deus,
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4: 8:04, bom dia.
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1: De volta com Manhã de Sucesso pra vocês na 99, galera. Bom dia, vamos lá com mais um bloco. E agora, pessoal aí, ó, do signo de Câncer. Bom dia, cancerianos. Eles fazem aniversário do dia 21 do 6 a 21 do 7, tá? Seu pique para ganhar dinheiro promete aumentar. Mas também aquela coceirinha de gastar, né, gente? Quanto mais dinheiro, mais a gente gasta. À tarde, emprestar uma grana para os amigos, ir a lugares caros ou entrar em negócios arriscados pode fazer um rombo nas suas contas, viu? Vai perder o dinheiro. Presta atenção aí, canceriano. A cor do dia para vocês hoje aí é branco. Agora eu falo com o pessoal do signo de Leão. Leoninos, bom dia! Eles fazem aniversário do dia 22 do 7 a 22 do 8. A lua em touro traz determinação e persistência para você correr atrás das suas ambições. Ainda bem, pois aborrecimentos, brigas de ego e tensões podem rolar. Uma boa notícia pode chegar e te surpreender também. A cor do dia para você aí do signo de Leão hoje é rosa. E agora eu finalizo com virginianos que fazem aniversário do dia 23 do 8 a 22 do 9. Vocês tendem a andar de mãos dadas, trabalho e grana, né? Afinal, uma oportunidade profissional inesperada e bem mais rentável tem chance de pintar. Sem contar que você pode monetizar uma boa ideia. Só tenha cuidado com pressões vindas até por e-mail. A cor do dia para você e do signo de Virgem hoje é laranja. E este foi o nosso horóscopo. Daqui a pouquinho tem mais.
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1: Manhã de sucessos para vocês aqui na 99, galera. Bom dia, vamos dando sequência à nossa programação. E aí, vocês já sabem, né? Manda seu bom dia aqui, pede a sua música e bora curtir a segundona. Vamos mandar um alô especial agora também pra galera toda lá na Drogaria São Paulo. 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Nós vamos dando sequência por aqui e um alô especial lá pro Rômulo, a Leide, a Cleide, o Alan, a Bruna, né? Tem também o Dr. Renato, seu Paulo, todo mundo por lá. Bom dia pra vocês e segundou com Sonho Lunar, do nosso querido amigo, parceiro Givan Júnior.

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3: Vamos falar de algo que incomoda muita gente. Aquela coceirinha chata no couro cabeludo. Às vezes a gente coça sem pensar, né? Mas sabia que esse incômodo pode ir muito além da caspa? Ao coçar, a gente pode ferir a região, abrindo a porta para bactérias e até piorando problemas como foliculite. Para aliviar essa situação sem complicação, a dica é simples. Lave os cabelos regularmente, sempre com shampoo sem parabenos, sem substâncias que irritam. Viu como é fácil se cuidar? E olha, o Toque de Mulher já volta, rapidinho, com muito mais dicas e conversas gostosas pra gente. Não saia daí.
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1: 8 horas 23 minutos. Bom dia, galera. Segunda-feira, dia 28 de setembro. E por aqui nós vamos dando sequência à nossa programação e ao horóscopo. Agora, galera, chegou o momento do pessoal do signo de Libra. Librianos fazem aniversário do dia 23 do 9 e a 22 do 10. Seu lado prático pode vir à tona e ser uma mão na roda, mas à tarde pede cautela redobrada e olhos abertos, já que alguns gastos imprevistos e decisões tomadas no calor do momento tendem a causar um fuzuê nas suas contas, hein, Libriano? Olha só, né? A cor do dia pra vocês hoje é bege. Agora falando com o pessoal do signo aqui de Escorpião, vamos lá para os escorpianos. Eles fazem aniversário do dia 23, do 10 a 21 do 11. Bom dia para firmar um acordo ou parceria profissional. A sua praticidade pode ditar o tom das relações, mas pode acontecer também, né, uma queda de braço, ou seja, uma disputa. À tarde, algumas negociações e ideias criativas prometem botar dinheiro no seu bolso. E a cor do dia para você do signo de Libra hoje é amarelo. E agora, para finalizar, nós vamos com sagitarianos, que assim como eu, né, fazem aniversário do dia 22 do 11 a 21 do 12. Bora lá então, né? A lua em touro faz determinação para colocar o serviço em ordem, mas a pressa e atritos podem atrapalhar, pedindo mais organização e menos sincericídio. À tarde, uma parceria inesperada promete render ótimas ideias. E a cor do dia para nós de Sagitário hoje é creme.
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1: Manhã de sucesso para vocês aqui na 99. Galera, bom dia. Nós vamos dando sequência à nossa programação. 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E agora, deixa eu ver quem tá mandando bom dia aqui. Olha, a Lucinha Aureliano, bom dia, Lucinha. A Laura Maria Rodrigues Moraes, de Piraju, também tá ouvindo a 99. Ela mora lá na estação. Ô, Laura, tem que ir lá no Empório das Figueiras, hein? Conhecer o pessoal todo por lá. Quem mais também tá por aqui? Ah, olha só, é o meu amigo Pio, lá no Lavador Municipal. Fala, Pio, ele e o Lúcio. Pessoal do 92 também ligadinho com a gente sempre. E deixa eu ver, Dona Sônia Campos, é claro, também por aqui, mandando aquele alô especial, desejando uma ótima semana a todos. A Beth tá aqui no estúdio, deixando tudo muito cheiroso. E tem sucesso pra vocês, tá bom? Tem João Bosco e Vinícius. São 8h28, o sucesso é Sem Esse Coração.

0: João Bosco e Vinícius, na 99, são 8h31. Bom dia.
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0: Oito horas e 34 minutinhos, vamos para o nosso último bloco do horóscopo. Pessoal aí, ó, do signo de Capricórnio, capricornianos que fazem aniversário do dia 20/12 ao dia 20/1. O serviço pede mudança, sendo um dia propício para rever a rotina, organizar tarefas e modernizar processos. Tudo indica que as ideias e soluções criativas vão melhorar o seu desempenho e até abrir portas na profissão, hein? A cor do dia para vocês do signo de Capricórnio hoje é preto. Seguindo por aqui, agora falando com aquarianos que fazem aniversário do dia 21/1 a 19/2. Pode ser um dia para experimentar novas maneiras de se conectar com a sua criatividade. Uma sorte inesperada tem tudo para chegar no início da tarde, inclusive uma experiência diferente que promete abrir novos caminhos. A cor do dia para você aí, ó, do signo de Aquário hoje é azul esverdeado. E eu finalizo com peixes. piscianos que fazem aniversário do dia 20 do 2 ao dia 20 do 3. A comunicação pode ser a chave do sucesso, desde que você escolha bem as palavras e o melhor jeito de se expressar. Use e abuse da sua energia para botar tudo em ordem e sem pressa. Contatos e reuniões são mais favorecidos pela manhã. E a cor do dia para vocês de peixes hoje é azul turquesa. Este foi o nosso horóscopo. Daqui a pouco, amanhã tem mais, né? Esse foi o último.
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0: 8 horas e 36 minutinhos aqui na 99, galerinha. Bom dia! Como é que vocês estão, hein? 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Belezinha? São 8 horas 39 minutinhos. Bora ficar informado aqui comigo? Vamos que vamos, chegou o momento da notícia aqui.
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0: Vamos lá então, galerinha. Bom dia, olha só. Informações. Aqui no Manhã de Sucessos com a Débora Aureliano. E olha, gente, tem muita coisa que aconteceu nesse finalzão de semana. Vamos lá? Bom, o ministro Flávio Dino do STF cassou ontem uma decisão do vice-presidente do TSE, André Mendonça, sobre Flávio Bolsonaro. A decisão mandava remover posts associados ao candidato a uma suposta ofensiva contra o título de Nossa Senhora Aparecida como Padroeira do Brasil. Dino também determinou que as plataformas restabeleçam todo o conteúdo derrubado pelo mesmo motivo e notificou o TSE sobre a sua decisão. A polêmica nasceu na última semana, quando passou a circular uma informação de que Flávio, se eleito, retiraria de Aparecida o título de padroeira. O boato ganhou força depois que uma jornalista da Globo News comentou um suposto motivo católico de reação do projeto. A emissora se retratou horas depois, mas o conteúdo já havia sido associado ao candidato nas redes. A companhia de Flávio, então, acionou o TSE e Mendonça deu a liminar do mandato remover as publicações sob multa de R$ 30 mil por descumprimento. E por que isso importa, né, gente? O caso acontece 7 dias antes do primeiro turno das eleições e acontece neste domingo. Ele reabre a disputa institucional de quem tem a palavra final sobre o discurso político em período eleitoral, o TSE ou STF. Bom, gente, e a notícia teve um grande impacto, né? Nos dias que se seguiram a este rumor, as buscas pelo termo Padroeira do Brasil e Nossa Senhora Aparecida cresceram mais de 5.000%. Esse episódio, né, foi o terceiro mais mencionado deste ano, atrás de Mendonça vezes Moraes e Dark Horse na série comparativas de 12 meses. Os católicos também são o maior grupo religioso do país, representando 56,7% da população. Diferentemente do eleitorado evangélico, majoritariamente alinhado a Flávio Bolsonaro, o voto católico também é o mais disputado. E o boato poderia impactar essa base eleitoral. O episódio é mais um capítulo do racha entre o STF e o TSE nas eleições. Isso porque os ministros do Supremo já vinham revertendo decisões da Justiça Eleitoral antes mesmo do TSE concluir o seu próprio julgamento. Gente, a tensão é alimentada também pelo debate sobre poder concentrado.
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0: E aí, gente, pra se ter uma ideia, 80,5% das mais de 116 mil decisões do TSF em 2025 foram tomadas monocraticamente por um único ministro. Olha só, não, gente, vamos acompanhando essa história porque ainda vai dar bastante pango, mano. Já errei tudo, gente. Ia falar pano pra manga. Mas enfim, né? Vamos seguindo por aí. São 8h42. E agora nós vamos com a previsão do tempo, belezinha? Vamos ver como ficará essa semana.
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0: Manhã de sucesso pra vocês aqui na 99. A máxima pra hoje, gente, dia 28, 31 graus. E a mínima de 17. Previsão de sol com muitas nuvens durante o dia e períodos de céu nublado. Pra terça-feira, amanhã, dia 29, máxima de 33 graus, ok? Mínima de 18 e a previsão de sol com muitas nuvens e pancadas de chuva à tarde e à noite, com 4 milímetros de chuva previstos. Para quarta-feira, dia 30, máxima de 25 graus, a mínima de 21 e a previsão sol com muitas nuvens e de chuva rápida durante o dia e a noite também, 7 milímetros de chuva previstos. E essa é a nossa semana até quarta-feira, tá bom, gente? Eu vou contando para vocês com mais informações durante a semana. Belezinha? São 8h43. 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
0: 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Um beijão pra galera e nós vamos seguindo. São 8h46 agora, bem na virada do ponteiro. Tem mais um bom dia especial da galera por aqui. Nós vamos que vamos, ó só, minha amiga Rose. Eita, como ela está? Ela tá chique, hein? É, tá atrasada hoje, hein, Rose? Bom dia pra você, um beijão, obrigada. Segundou. Segundou, e vamos de Henrique e Juliano? Claro, né, gente? Não pode faltar Henrique e Juliano pra começar a nossa semana daquele jeitão. E ó, se você ainda não pediu a sua música, não mandou a sua mensagem, vai mandando aí, viu? Que dá tempo ainda. 998-33-0610. 998-33-0610, ok? Vamos lá, então, com o sucesso de Henrique e Juliano. Devia ser proibido sertanejaço nessa segundona.
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6: Sucesso por aqui na 99. Nós vamos com Charlie Brown Jr. E o sucesso, não é, gente? Tem que ter Pontes Indestrutíveis, dessa vez a versão do show, hein? Maravilhosa.
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1: Manhã de sucesso de volta pra vocês aqui na 99. Tem sucesso chegando pra vocês quase aqui, ó. Na sequência, vamos também de Matheus e Cauã com Luana Prado, Admita. Ó, essa é especial aqui pra Juju, que pediu e tá mandando bom dia. Bom dia, Ju, um beijo.
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1: Manhã de sucesso pra vocês aqui na 99, galerinha. Bom dia, nós vamos finalizando a nossa programação. Mais um dia, mais um início de semana com vocês. E eu sou muito grata por todas as participações, pelo carinho que vocês têm comigo e por todas as mensagens que eu recebo todas as manhãs. Muito obrigada sempre pelo carinho de vocês. Eu volto a partir... Aliás, eu volto amanhã a partir das 7 horas da manhã, tá bom? Então fiquem ligadinhos aqui com a gente na 99. Logo na sequência tem Estação 99 com muito mais prêmios, músicas e sucesso pra vocês. Então, ó, presta atenção aí, tá bom? Um beijão, galerinha. 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Um beijão, turma, fiquem com Deus e com Tate McRae hoje pra finalizar com Greed. Valeu, turma, tchau, tchau.

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7: Muito bom dia, de bem com a vida, sempre sorrindo para o novo dia, nessa sintonia deliciosa, gostosa, manhã de segunda-feira, 28 de setembro de 2026. Estamos começando mais uma semana, graças a Deus. Mais uma semana começando para que a gente, para que eu, você, nós todos possamos vencer. Vencer mais um dia, vencer mais um passo. E que lá no final a gente conquiste tudo aquilo que nós almejamos, tá bom? Hoje é segunda-feira, eu, JP Ribeiro, tô por aqui. Vou contigo até as 11h30 da manhã na companhia, te fazendo muito... mas muito mais feliz, te fazendo a sua segunda-feira muito mais alegre. Tô com o Cris Silveira por aqui conversando comigo e falando pra mim aqui, JP, hoje tem prêmios aí, hein? Passa prêmios pra turma, tô ajeitando aqui. Daqui a pouco tem pra você, tem prêmios, tem participação, tem informação, tem notícias e tem a palavra de fé com o Odelair Ferdin.
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8: Alô, ouvintes! Bom dia, alô, JP, tá tudo bem? Segundona hoje, hein? Se Deus tem colocado batalhas difíceis na sua vida, é porque você é um ótimo soldado. Pois é, com esta frase, nós anunciamos para você que traremos agora uma mensagem para meditarmos juntos aqui na 99.1 FM. Hoje eu quero pedir que em tuas esperanças Deus te atenda, que em tuas necessidades Deus te supra, que tudo o que quiseres Deus te dê o melhor, que nas horas de ansiedade Deus te acalme, que nas incertezas Deus te dê a segurança, que em tuas orações Deus te ouça e que durante todo o dia Deus esteja contigo.
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Segunda-feira, 28 de novembro de 2026. Pronto pra gente começar. E hoje é dia de sorteio aqui na 99.fm. O importante, é lógico, é ter você. Alô, Estação dos Pães. Hoje é seu dia. Hoje é dia de 50 salgadinhos e mais refrigerante. O Cris Silveira dá prêmios pra turma engordar, que eu vou falar pra você aqui, hein? É a rádio que mais dá prêmios aqui em Piraju, em toda a nossa região. Por isso que é líder em audiência, por isso que todo mundo participa, por isso que todo mundo tem salvo aí no contato 998-33-0610. Falou em prêmios? Falou em quê? Falou em 99.1 FM. O DJ, hoje é dia da Joyce, hein? Estação dos Pães. Inaugurou lá na Vila... Da onde? Da Codespaulo, né, gente? Tem na Vila Tibiriçá e agora tem na Codespaulo também. Bom, você participa aí, 998-33-0610, Drogaria São Paulo, Autoescola São Cristóvão, Casa de Móveis Silva, Ser Forte, Multivitamínico, o pessoal do Supermercado Mob Day, Guacira Alimentos, Casa e Casa, Papelaria CGC, a Super Papelaria, Casa Forte Supermercados, Thomas Tintas, Padaria Tropical do Jim da Fernanda, Explosão de Sabor do Márcio, Despachante Expresso do Marcelo, Padaria Bela Ville, Brunielle da Presentes, Smart Mobility, AASP, Associação de Amigos da Saúde, Casa de Carne Silva, RL Soluções, Esquadrias de Alumínio, Vidraçaria e Marmoria. Pessoal também por aqui comigo do Ponte Grill Restaurante, o Dr. Home Care em Piraju, doutora Vanessa Husker e também o Dr. Flávio Del Colli, sempre com a gente por aqui nessa sintonia deliciosa, gostosa. Só tá começando, o importante é lógico é ter você nessa sintonia. Daquele jeito, só no pagode, com eles, Exalta Samba. E é bom demais, hein? É top, é do jeito que a gente gosta. É daquele jeito lá em casa, alegre, feliz da vida, sempre! Vamos!

É parceria de sucesso, bebê. Ela curte, eu curto. Aí dá bom demais. É a nossa segunda-feira só começando aqui na 99.1 FM.

0: Uma ótima manhã pra você de segunda-feira. Atenção, alô, região toda! Aumenta o volume aí, leva pra morar lá em casa. Bom dia, bom dia! Tá tudo bem por aí? Norte pioneiro do Paraná, você do estado de São Paulo, você de todo o nosso Brasil, aquele bom dia gostoso. Maravilhoso! Muita alegria! Bom dia, bom dia!
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0: A música não para não, e a gente também vai seguindo com muito mais música para você por aqui, sempre no oferecimento de todos os meus amigos aqui da Thomas Tintas, para você que vai construir, vai reformar, dar aquela cara nova aí na sua casa, na sua empresa. 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Ô, DJ, daqui a pouquinho tem sorteio pra turma, hein? salgadinhos, refrigerante lá da Joyce, lá da Estação dos Pães, aqueles salgadinhos deliciosos, recheados, crocantes, bom demais pra você. JP, como eu faço pra participar? Eu quero ganhar. Só mandar uma mensagem, seja ela de áudio ou de texto, aqui no nosso WhatsApp 998-330610. E boa sorte pra você, daqui a pouquinho tem sorteio. E tem aí, DJ, chegando. Brasil! Cazuza!

0: 9h31. Essa é boa demais, hein? É, em 2026. Parece que é nos dias de hoje, hein? Foi ontem. É. Lá nos 90, se passam tanto tempo e a gente revive, né? Cada dia, cada segundo. 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Segura aí, DJ. Deixa eu ver aqui. O internet já tem sorteio, tá bom? O pessoal pode participar, 998-330610. Envie mensagem de áudio, de texto. Hoje tem salgadinhos assados, fritos na hora pra você. 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E você retira o cupom aqui, tá bom? 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
3: Quem diria que o leite de coco, que a gente usa tanto na cozinha, pode ser um verdadeiro milagre para os nossos cabelos? É isso mesmo. Pouca gente sabe, mas ele é rico em gorduras saturadas e óleos que hidratam profundamente os fios, combatendo aquele ressecamento chato. E não para por aí, viu? Graças ao ácido láurico, ele ajuda a limpar o couro cabeludo sem agredir. E por ser fonte de lipídios, ainda ajuda a alinhar os fios, dando um efeito liso mais potente e eficiente para quem quer dar um fim no excesso de volume. Maravilhoso, não é? Um toque de beleza natural que a gente ama. E tem muito mais vindo por aí, viu? Não sai daí, porque Toque de Mulher volta já já, com mais dicas e muita coisa boa para você. Fica ligadinho.
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0: Música, muito mais música aqui no Estação 99 pra você nessa manhã gostosa de segunda-feira. Obrigado sempre pelo carinho, obrigado sempre pela audiência. Alô, Rosalva, alô, Maju Bilt, alô, meu amigo Oswaldão, como é que tá as coisas aí? Tá ouvindo a 99? Tá curtindo? Já tem pra você um YouTube aqui, tá? Eu sei que você gosta. 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Oswaldo, você gosta dessa aqui, 941, ó?

9h46, essa daí fala de salvar a seleção, mas é pra salvar o Brasil mesmo, hein? Salvar o nosso país, salvar todos nós, rapaz. 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Bom dia para todo mundo lá. Bom dia pra galera. Bom dia, bom dia, bom dia, bom dia! 9h49! O importante é ter você por aqui, tá? 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O DJ hoje tem prêmios, hein? Vamos dar uma passadinha aqui no nosso WhatsApp, ver como é que tá as coisas aí, quem tá enviando mensagens pra nós. 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Alô, dona Zumira, bom dia também pro José Luciano Bertini, pra esposa dele, a linda Maria, um beijo aí pra vocês. Quem mais tá por aí com a gente?

0: Vai lá, JP, bom dia, que é Irene Aparecida. Bom dia, JP, Tatiana, Cairone, oi, Tati. O Clóvis Rodrigues também com a gente. Quem mais tá por aqui? Patrícia Aparecida, dona Hilda também. Bom dia pra Elizabeth Aparecida. Alô, Elizabeth, um beijo aí pra vocês, hein? Alô, Alto Socorro Rodrigues, fala comigo aí, ô Mariana, fala aí, ô meu amigo Fabrício. Grande abraço pra vocês, hein? Tamo junto e misturado. Fabrício, agora quebrou a mocinética, tá? Tá parado lá na porta de casa, Fabrício. Não sai, não engata. O Luizão tá esperando você levar lá. Tá bom? A hora que der, você passa lá e pega. Na faixa, tá bom? Coloca no Abreu aí que o Luizão acerta lá depois. Neia, alô, Neia da Lumodas. Um beijo aí pra você. Como é que tá as coisas aí? Tá tudo bem? Bom dia, bom dia. Edilene Santos. Alô, Edilene, como é que tá as coisas aí, Edilene Santos? Tá com a gente por aqui, tá todo mundo participando, hein? Bom dia, JB, me chama Amanda. Oi, Mandinha, como é que tá as coisas aí? Tá tudo bem mesmo? Tudo certinho? Bom dia pra você, uma ótima semana, tá bom? DJ, para de ficar abrindo o site aí, senão eu fico me atrapalhando aqui, DJ. Gostaria de estar concorrendo ao sorteio de hoje, JP. Bom dia, uma ótima semana pra você também, igualmente. A Rosana... Quem é a Rosana? Rosângela, Rosana e a Rejane. Alô, Rejane Moura. Bom dia, JP. Bom dia. Quem que é essa aqui, DJ? Cadê o nome? A Lúcia. Alô, Lúcia. Um beijo aí pra vocês também, Fabrício. Valeu mesmo, hein, meu querido. Leva lá. Fala pro Lizão fazer isso hoje, senão a gente não consegue ganhar dinheiro pra poder pagar. Então, preciso do carro pra poder pagar, hein? O carro tem que tá rodando. Grande abraço. Alô, Luizão Mecânica. Alô, Natan. Alô, Maria Fernanda. Beijo pra vocês aí, tá bom? Maria Isabela também com a gente por aqui. Domingues. Alô, Maria Isabela Domingues. Parece que eu tô vendo aqui o... Quem que é esse cara aqui na foto? Ah, não. É um piloto de avião, rapaz. É piloto. De onde que é dado de avião, não? É comandante. É um comandante, rapaz. É isso aí. A Bruna, um beijo aí pra todo mundo que tá com a gente, hein? Quem mais? Quem mais? A Shirley. Alô, Shirley. Tá digitando, Shirley? Vou esperar você digitar. Vai lá. Shirley Alves Panzanato, vamos esperar a Shirley digitar. Ah, tá digitando, digitou. Manda bom dia, Shirley. Fala assim, bom dia, JP. Ah, já falou? Fala assim, eu quero ganhar. Já falou também? Então tá bom, Shirley. Um beijo aí pra vocês aí, tá bom? Vai pro break, DJ. Tô querendo uma aguinha, vai lá.
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0: 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Dinho Fernanda sempre com a gente. Ô Oswaldo, alô Maju Beauty, vem em breve, hein? Vem aí, Piraju. E a Rosalva gosta dessa? Ó, não tem aquela pedida sua, mas tem a Break to Happy. É assim mesmo, Oswaldo, fala? Linkin Park.

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2: Na Paranapanema, 10:05, bom dia.
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5: Alô, Wellington, alô, Toninho, alô, turma aí do restaurante Salgados e Restaurante do Toninho, lá na Vila Tibiriçá. Tá bombando lá no Jardim das Figueiras, hein, gente? Como é que tá as coisas aí, Toninho? Tá tudo bem mesmo? Tudo certinho? Um abraço aí pra quem tanto, deixa eu ver aqui. Cadê? Toninho, cadê você? Cadê as meninas, Toninho? A Giovana, a Stephanie, a Patrícia, quem mais tá por aí? O Wellington, grande abraço pra você. Cadê os cupons, Wellington? Em breve eu tô subindo aí, tá? Segura, Wellington, segura. Cadê o pessoal da MK Blocos? O Turcão, o Léo, o João. Alô, Turcão! Alô, Léo, alô, João. A Jamília, a Milka. Um beijo pra vocês aí, tá bom? Ô, Toninho, não acredito que você gosta dessa música, Toninho. Você tá de sacanagem comigo, Toninho. Você não é mais o mesmo Toninho que eu conheço, não? Hã? É, Toninho? É mesmo? Ô, então é ele que pediu, tá? O Turcão, olha só o que o homem pede.
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0: É o Geninho, Mariana Fagundes. Geninho que esteve em Avaré, hein? Na Emapa. O peão todo tatuado. E ontem? Ontem tava top demais, bebê. 10h14.
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0: Que isso, hein, Toninho? Alô, seu Antônio, xará do Toninho. Seu Antônio lá da São José também com a gente. Dez e 14. Silvia Helena, como é que tá as coisas aí? Tá tudo bem? Tudo certinho? Um beijo pra vocês, tá? Bom dia, JP, também quero participar do sorteio, meu nome é Maria. Alô, Dona Maria Aparecida César Gomes, um beijo pra vocês aí também, tá? 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Eu faço agora, DJ. 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
13: É música, muito mais música pra você por aqui comigo, JP Ribeiro. Sintonia deliciosa. Gostosa demais. Ó, deixa eu trazer aqui. É Nirvana. Top, hein? Ô, DJ, segura aí que o Silvio também gosta de um rock and roll pra você, mas o Silvio lá da Casa e Casa tem as ofertas, tem as promoções. 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
13: 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Valeu, Silvio. Segura essa daí, ó. Tim Maia, 10:25.

É o descobridor dos sete mares, Tim Maia, sempre do oferecimento aqui também. 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Alô, Mila, alô, Lucélia, André, Antônio, Cidinha.

0: 10h29, Tim Maia. Também pra você por aqui comigo, JP Ribeiro. 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
0: A música não para, não. Estação 99 pra você por aqui comigo, JP. Daqui a pouco tem sorteio. Já já tem pra você aqui aquele combo de salgadinhos deliciosos, gostosos da Joyce. Lá na Estação dos Pães, tá? Tem refrigerante também. E a sua participação, 99833-0610, Guns N' Roses.

0: 10h42, aqui na 99,1 FM, pra você que tá curtindo Guns. É, daquele jeito. Oi, Ana Valéria, um beijo aí pra você, pro seu Antônio também que tá com a gente. JP, só aqui do Jardim Jurumirim, tá? E quero participar do sorteio hoje lá da Estação dos Pães. Deixa comigo, tá bom? Quem mais tá chegando por aí? Ô, Rômulo, Drogaria São Paulo. Alô, Rômulo, bom dia, garoto. Como é que tá as coisas aí? Fala comigo.
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0: 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Manhã de segunda. Estação 99. Essa é boa, hein? William Nelson.

0: vai mais. Tocando pra você aqui, Estação 99. 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Alô, turma. A número 1 do seu rádio. 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DJ, vai pro break aí, daqui a pouco tem muito mais. Daqui a pouco tem sorteio lá da Estação dos Pães, hein? 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Quer ganhar? 998-33-0610. 10h50, bom dia.
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8: 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Alô, Pildo Doreta, alô, Luzia Zampieri, alô, Catherine. Essa aqui, ó, quem já assistiu o Cris aí? Hã? Último episódio. Será que ele passou ou não passou? Supletivo. Fez supletivo, abandonou. Qual a nota que ele tirou? Ah, virou comediante? E aí, DJ? 10h56, bom jovem!

0: 10h59. Tocando pra você por aqui comigo, JP Ribeiro, na 99, Estação 99. Manhã deliciosa! Só aquecendo a nossa segunda-feira, hein? Oh! Vamos passar de ano aí, DJ! Tá na boa, cê tá na 99!
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11 e ponto aqui na 99,1 FM. É, estação 99 já tem sorteio pra você, hein? Você continua participando, 998330610. Esse ritmo gostoso. Alô, Yasmin, um beijo pra você, um beijo pra toda essa galera que tá aqui no nosso WhatsApp. Só enviando mensagens. Top, seus pedidos. 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

0: É pra matar saudade, hein? 11 e 3, daqui a pouco tem muito mais aqui na 99, segura aí. Tem sorteio já já pra você lá da Estação dos Pães, mini salgados deliciosos, fritos e assados na hora pra você, tá bom? 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Você participa, 998-330610, e boa sorte.
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6: 11:07, Estação 99. JP, eu quero ganhar prêmios hoje, hein? Como é que faz aí, JP? Só mandar mensagem. Envia mensagem pra gente aí, 998-33-0610. Tá? Pode ser de áudio, de texto. Vai mandando aí, porque tem salgadinhos, quentinho, gostoso, refrigerante. Sua semana começando boa demais, tá? E ó, detalhe, hein? Ganhou aqui no Estação 99, você pode vir aqui na rádio e tirar o seu cupom e você já pega hoje mesmo, na hora do almoço, a hora que você quiser, durante o dia aí, pra tomar aquele café da tarde com a galera, tá bom? Enquanto isso, tem mais aqui pra você, ó.

11:10 no Estação 99. O importante é, lógico, é ter você por aqui. Vai participando, 998-330610.

0: Lionel Richie. Eita, essa daí é boa demais, hein? Cadê o nosso amigo chegando por aqui? O Eduardo é o Bigodão, tá chegando aí, é o Bigodão. Coloca o Bigodão aí, DJ, quero ouvir. 998-330610. Mensagem de áudio, de texto, pode mandar pra gente, hein? Cadê o DJ? Tá por aí, DJ? Então tá bom, coloca ele aí, o El Bigodon, pra falar comigo aqui na 99. Sabe por quê? 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
0: Tudo de bom, como diz o El Bigodão, acabou o ano praticamente, hein?

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É, o Bigodon tá com tudo. Tem sorteio já daqui a pouco, DJ? Alô, Juliana Andrade, alô, Priscila. Quem mais tá por aí comigo? Valdir Erdig. Alô, turma do Teto 1. Roberto Daniel, um beijo pra vocês. DJ, vai pro break aí. 99833-0610, ó. A DJ, a Associação das Bets pedem suspensão da eficácia da MP, tá? A medida provisória proíbe apostas e jogos online no país. Ao Supremo Tribunal Federal, essa Associação das Bets pediu essa suspensão, então, né? E aí? Será que tá suspenso por 30 dias apenas? Ou será que é válido por 30 dias? Alô, Jessiquinha! Tá tudo bem aí, Jessica? Oi, Jessica! Lully Moda, sempre com a gente por aqui também na 99.fm, a Jéssica Cristiane Silva. Beijão pra vocês aí.

0: Daqui a pouquinho tem muito mais. 11:18.
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3: Música, muito mais música aqui no Estação 99. Daqui a pouco tem a parada esportiva, tudo sobre a final aqui que aconteceu em Piraju, né? Onde o Zezé, de novo, hein? Campeão. Mas ó, o Ancelotti promove 7 mudanças para segundo amistoso da seleção brasileira, tá? Que é enfrentar a Austrália amanhã. Ô, gente, ó. Ô, DJ, essa aqui é pra nós, hein? Daqui a pouco também tem o Jornal Operação Cidade. E trabalhadores que atuaram com carteira assinada ou no serviço público, pode ressarcir aí o PIS/PASEP, tá? Sabe de quanto, DJ? Lá de 71 a 88. Você tem lá esquecido algum valor? O valor a ser recebido varia conforme o período trabalhado e a remuneração registrada na época. A média dos pagamentos desse lote fica entre 2,8 mil e 2,9 mil, tá? Eu nasci em 87, DJ, então pra mim não dá, DJ, não dá. Daqui a pouco tem sorteio pra você. Tá encerradas as participações aqui, tá, gente? DJ, volta com o resultado pra nós aí, tá bom? 998-33-0610. O que tem pra nós aí? Essa é boa, hein? 11:25.

Paralamas do sucesso, aonde quer que eu vá. Pra você de Biraju e toda a região que tá curtindo por aqui comigo, obrigado pelo carinho, obrigado sempre pela audiência. Chegou a hora da gente saber quem é o ganhador, saber quem tá levando pra casa salgadinhos, refrigerante, lá da Estação dos Pães da Joyce. Inaugurou recentemente aí na Codespaulo. Top demais, hein? 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Obrigado pelo carinho, obrigado sempre pela audiência. Estamos chegando no final, hein, DJ? Chegamos no final, obrigado pelo carinho de sempre, pela paciência. Valeu, hein? E quem tá levando tem que apertar o verde e confirmar. Edilene Santos. Edilene Santos, você é a ganhadora dos prêmios de hoje lá da Estação dos Pães. Passa aqui na 99, pega o seu cupom e vá lá se divertir, bebê! Gente, ótima semana! Valeu a pena, tchau! Daquele jeito, hein? Me deixa!

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14: Alô, alô, você! Estamos chegando, hein? Aqui na 99.1 FM, aqui na sua Paranapanema. Sabe por quê? Porque agora é hora de esportes. Agora é hora do Parada Esportiva. Com a sua licença, com o seu carinho, com a sua amizade, com a sua audiência, nós vamos falar de esportes pra você.
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14: Primeiro destaque é seu, Lucas Miranda.
15: Pouquinho no Parada Esportiva, vamos falar deste início de semana e a preparação do futebol paulista para a sequência. Inclusive com o jogo atrasado sexta-feira, tem clássico no Morumbi. A bola rola para São Paulo e Santos.
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14: Alô você! Estamos chegando e o Parada Esportiva vai caminhando no seu rádio. Aqui na 99.1 FM. 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No Parada Esportiva, eu vou chamar o Lucas Miranda para falar, para contar tudo do Corinthians. Alô, alô, Lucas Miranda. Bom dia.
16: Corinthians,
17: salve o Corinthians.
15: Amigo amigos do Parada Esportiva, um grande abraço. Pelos lados do Corinthians, o atacante Yuri Alberto esteve no campo realizando neste final de semana uma atividade junto do grupo corintiano. O atleta, no entanto, ainda não tem data para retornar. O jogador se recupera de uma lesão muscular na coxa direita sofrida no dia 30 de julho contra o Atlético Paranaense. Desde então, Yuri Alberto não entra em campo. A próxima partida do Corinthians será pela 29ª rodada do Campeonato Brasileiro, dia 7 de outubro, contra o Internacional no estádio Beira Rio.
14: E agora, aqui na 99.1 FM, no Parada Esportiva, Lucas Miranda vai falar do São Paulo.
16: São Paulo! Salve o tricolor paulista!
15: Do português Domingos Duarte abriu uma disputa pela zaga tricolor pela vaga de titular. O zagueiro titular acabou rompendo o ligamento cruzado do joelho direito e não joga mais neste ano. O técnico Dorival Júnior pode ser que tenha aí como escolha o zagueiro Rafael Tolói para ser um dos homens aí desse pilar defensivo tricolor, visando a sequência do ano, visando a sequência da temporada focado no Campeonato Brasileiro. Próximo compromisso do São Paulo, sexta-feira, Morumbis, jogo atrasado do Brasileirão em clássico paulista diante do Santos.
14: Seguindo no Parada Esportiva, já falamos do Corinthians, do São Paulo. Agora o Lucas vai falar, sabe de quem? Do Palmeiras.
16: Palmeiras!
17: Quando surge o alviverde imponente.
15: Palmeiras entra em campo pelo Campeonato Brasileiro somente contra o Bahia no dia 8, pós-data FIFA. Mas na academia de futebol, muitos desfalques. Vale destacar Gustavo Gomes, Giai, Piquerez, Emiliano Martínez, John Arias, Sosa, Maurício e Flaco Lopes estão todos disputando com suas respectivas seleções a data FIFA. O goleiro Cauã Lima, o jogador Eric Belê, Heitor também são ausências e estão entregues a seleção brasileira sub-20. São desfalques que reúne o Verdão, de olho na preparação para a sequência da temporada.
14: Parada Esportiva para você e por você. O Lucas Miranda chega agora para falar, sabe de quem? Do Santos.
18: Santos, Santos, gol! Agora quem dá bola é o Santos.
15: Lados do Santos, o William Arão tem um problema muscular. É dúvida para a partida contra o São Paulo na próxima sexta-feira. O jogador trabalhou intensamente nos últimos dias, mas ainda não sabe se terá condições para o clássico diante do São Paulo na capital paulista na próxima sexta-feira, em jogo atrasado do Brasileirão. Informações dos clubes da capital para o Parada Esportiva.
14: Lucas Miranda, muito obrigado por contar aqui tudo do Corinthians, do São Paulo, do Palmeiras, do Santos. Amanhã você volta, Lucas, e eu volto daqui a pouquinho para falar das notas locais e regionais aqui no Parada Esportiva.
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2: 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Parada Esportiva que segue na parte de número 2. Obrigado a você pelo carinho, pela audiência aqui na sua rádio Paranapanema. 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E hoje vamos falar tudo da grande final do sábado do nosso futsal no Livre, no

0: quadra, a gente ganhou dele de 1-0. Aí agora no, na final pegamos ele de novo, uma grande equipe. Graças a Deus a gente foi abençoado e conseguimos sair daqui com a vitória nos pênaltis.
1: E agora é só comemorar o título. Chegar próximo do Daurício, que abriu a série das penalidades máximas, convertendo e um título na quadra aqui, com o ginásio lotado, não tem coisa melhor, né, Daurício?
2: Cara, é uma satisfação enorme, cara, fazer o que a gente gosta, independente se ganhar ou perder, mas estar aqui dentro da quadra, cara, incentivar essa garotada, incentivar os meninos do meu time, Futsal Clube Fênix, esse troféu é pra vocês. Vamos, gente, a gente consegue, é só a gente se superar a cada dia que a gente chega lá.
1: E aí, esse título agora, comemorar a churrascada lá no Colina, como que é, Doris?
2: Ah, vamos pra churrascada, vou aproveitar, cara, eu só tenho a agradecer, vou aproveitar o máximo que eu puder minha vida, cara, que tá muito bom.
1: O que que passou, a hora que você foi bater o banho, o que que passou na cabeça, Doris?
2: Cara, eu sou um cara tranquilo, é assim, eu tenho que chegar lá, bater e fazer. Então, graças a Deus, consegui converter, nosso time saiu campeão, cara, muito bom.
1: E aí, dá esse título, e o Frodo, levantador de taça em Brejo.
2: Cara, é a terceira vez que, acho que em 2 meses que eu tô sendo campeão aqui na região também, né, de futsal, de campo. Cara, é muito bom, da hora pra caramba.
1: Parabéns pelo título e agora é só comemorar.
2: Bom, valeu, muito obrigado. Um abraço pro meu amigo Odelair Ferdin.
3: Parabéns, equipe Voltes. Parabéns também aí ao Red Bull, 2-2, que jogão. Nas penalidades aí, o Clodo, pela quinta vez campeão neste ano. É o Pará Desportiva focando a decisão do último sábado lá no ginásio de esportes. 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E na decisão do Livre, 2-2 também, entre a Inova Odontos Implantes Resenha e a Pizzaria do Gu. Nos pênaltis, teve pênalti que não acabava mais, mas o Nikima vai contar e o Resenha foi campeão. O Nikima fala aí com o Cascão.
1: E agora chegando aqui no Cascão, artilheiro do campeonato e campeão, Cascão. E você empatou, foi pros pênaltis, 12-11. Como que foi essa comemoração, Cascão?
4: Primeiramente, bom dia. É uma satisfação imensa estar falando com você de novo. E agora eu acho que é o tão sonhado, a hora que a gente foi campeão. Muito feliz, o troféu de artilharia. É só uma consequência do que o nosso time veio fazendo. Acho que a gente merecia isso aí pra caralho, mano. A gente tá lutando, batemos na trave várias vezes, mano. Falar do Nilton. Esse cara aqui pra mim é sem palavra, é minha inspiração, eu falo pra ele. Não só no futebol, mas na vida. Queria mandar um abraço, um beijo pra ele, falar que eu amo ele. E agradecer essa torcida maravilhosa que a gente tem aí. E vamos por mais.
1: E você conseguiu empatar na hora certa e ser campeão nos pênaltis.
4: Graças a Deus consegui fazer os 2 gols. E vamos pra cima. Buscar mais e mais.
1: Parabéns, Cascão.
4: Obrigado, tamo junto.
1: Juninho, chegar perto do Juninho aqui, título dificílimo, muito suado, muito suor, até nos pênaltis foi muito difícil, mas agora é comemorar e campeão e mais uma emoção, não, Juninho?
5: Nikima, fazia já uns 3 anos, chegamos na última final, os caras não fez o jogo, teve uma briga, parou o campeonato, aí depois a gente não conseguiu chegar, tropeçamos 2 vezes nas quartas finais, nós tava com esse objetivo, esse ano nós veio forte, ganhamos a semifinal, perdemos 2 jogadores principais, o Gui e o Diego, e hoje foi na garra, na vontade, mas sabia que tinha do lado de lá um time forte, tinha o Weiner, que entende pra caralho de salão, e hoje foi Deus abençoando o Rio de Janeiro, fazendo o nome dele outra história, mano. Deus abençoe todo mundo, obrigado, agora é só comemorar.
1: Agora quem tem Cascão não tem palavra, né, Diego?
5: Juninho, quem tem Cascão tem tudo, né? Ainda bem que o Cascão joga pra nós, obrigado, ele tá do meu lado.
1: Chegar perto do goleirão Red Jones aqui, que além de fazer grandes defesas, faz gol e hoje pegar o pênalti do título do campeonato, num jogo dificílimo de 2-2, num monte de cobrança de penalidade máxima, 13-12, pra você ser herói, o que você fala pra mim, Red Jones?
5: Agradecer primeiro a Jesus, né? Obrigado. Agradecer a família aqui, a torcida, que eles que dá autoestima pra nós, né? Confiança pra mim, que eu tô brincando aqui, né? Eu gosto de brincar de futebol. Um grande jogo, e agradecer ao Resenha também, toda a equipe do Resenha, que fez o convite. Eles confiaram em mim, eu confiei neles. E deu bom. Obrigado.
1: E de um outro lado, onde tinha um Weiner.

0: sabe tudo de salão. Vocês ganhar de um cara daquele, de uma equipe que tava ganhando até os últimos segundos, e o Cascão empatar, foi sensacional, né?
1: Foi sensacional.
2: Sensacional a decisão no último sábado aqui na cidade de Piraju. Parabéns, Voltes, campeão. Parabéns ao Red Bull vice, a todas as equipes que participaram. Parabéns em Novo Odonto Implantes Resenha, campeão no livre. Parabéns, Pizzaria do Guvice, e a todas as equipes que participaram, a todos que torceram, a todos que trabalharam, ao Departamento de Esportes, na pessoa do Luciano e toda a sua equipe. Parabéns também à rapaziada da arbitragem, enfim, a toda a imprensa de Piraju. Parabéns, parabéns e parabéns. E ontem aconteceu também uma outra decisão do Cascudão Raiz. E o Niquima traz os detalhes aqui no Parada Esportiva.
3: Campeonato no Recanto Feliz. E eu estou lá do Iguinho. A equipe acabou vencendo por 4-0. Importante resultado, né, Iguinho? Muito bom dia.
4: Bom dia a todos aí da rádio. Bom dia, Niquima. Foi um jogo, a gente sabia que seria um jogo difícil, na verdade, né? Até por causa do calor, né? O pessoal aí pesa um pouco a perna, mas graças a Deus a gente conseguiu fazer o resultado no segundo tempo. Fizemos abrir um placar aí de 1-0, 2-3, aí ajudou. Foi 4-0, né, se não me engano. Mas agradecer a Deus aí, e é importante começar com os 3 pontos, né? Já dá uma sequência boa aí pro campeonato.
5: E mais um campeonato aqui no Banespinha, onde você sempre gostou de jogar, né, Igor?
4: Mais um aqui é top, que o lugar é top, o gramado tava top também. Aqui é gostoso para o pessoal que vem assistir aí. É bacana demais, viu?
5: E parabéns pela vitória.
4: Oh, obrigado, Niquima. Fique com Deus aí. Tamo junto.
6: E começou o campeonato lá na Arena Harmonia. Harmonia Feliz, né? O Recanto Feliz. E nós tivemos aí no Recanto Feliz o Água das Chacras vencendo a Big Pizza Esfirraria do Gu por 4-0. Tivemos na sequência Amadores 2, Timburi 1. Tivemos Vila do Sapo 2, Malfica Futebol Clube 0. E tivemos Manchester City 2, Pantaneiro Futebol Clube 0. É a rodada do campeonato lá no Recanto Feliz, antigo Banespinha. Campeonato Cascudão.
2: Muito obrigado, Marcelo Niquima. Parabéns pela cobertura. Eu disse que foi aí uma outra final de uma outra competição. Me perdoem. É uma competição que está iniciando, conforme explicou aí o Marcelo Niquima. Não dá tempo para mais nada. Fim de papo. Parada fica por aqui. Vem aí, horário político gratuito.
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1: De volta, Brasil. Vocês têm 1 minuto e 20 segundos para ficar só com a gente aqui no chat. Então venham todos.
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1: Na estância turística de Piraju, meio-dia e 27, boa tarde. Hoje é segunda-feira, 28 de setembro de 2026. Dia Internacional do Acesso Universal à Informação. Dia da Lei do Ventre Livre. Jornal Operação Cidade com a apresentação de Marcos Fernandes. Apoio técnico de Débora Aureliano. A participação de Adriano Dias. As manchetes. 13 milhões de segurados do INSS ainda não tem prova de vida confirmada. Santa Cruz do Rio Pardo realizará a primeira Primavera Fest Solidário. Incêndio atinge tradicional churrascaria dos gaúchos em Itararé. Sebrae realiza hoje em Fartura oficina Sebrae Delas. Carro capota na rodovia de Botucatu. Colisão frontal entre duas motos deixa três mortes na estrada entre Fartura e Itaguaí. Um casal, inclusive, era de Itaguaí. Outro acidente, outro grave acidente foi em Santo Antônio da Platina. Uma colisão frontal com 7 feridos. Daqui a pouquinho, uma entrevista ao vivo com Luiz Otávio Mota, o Tatá, do Sindicato Rural de Piraju. Agora, o destaque da internet com Adriano Dias.
2: Pets vão ao STF para tentar suspender proibição do governo.
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1: Meio-dia e 29, 13 milhões de segurados do INSS ainda não têm prova de vida confirmada. Cerca de 13 milhões de aposentados, pensionistas e beneficiários do INSS, Instituto Nacional do Seguro Social, ainda precisam ter a prova de vida realizada este ano. O número representa 32% do total de 40 milhões de segurados do Instituto. Apesar de a verificação ser feita de forma automática pelo próprio INSS, por meio do cruzamento de dados oficiais do governo federal, no caso destes beneficiários não possui a confirmação, é preciso a confirmação. Inclusive, uma oportunidade será agora domingo com as eleições, hein? O voto permitirá comprovação automaticamente por meio do banco de dados do Tribunal Superior Eleitoral. 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
5: Mega Sena, ninguém acertou as 6 dezenas do concurso 3063 da Mega Sena, realizado na manhã de ontem pela Caixa Econômica Federal. Os números 05, 35, 36, 41, 43 e 48. Com isso, o prêmio acumulou e vai pagar no sorteio de amanhã 52 milhões. 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Tempo fica instável nesta semana, hein? O estado de São Paulo, de acordo com a Defesa Civil do estado de São Paulo, começa a semana sob influência do calor e o tempo seco, mas com um cenário que pode mudar nos próximos dias. A maior presença de umidade pode favorecer pancadas isoladas de chuva no decorrer desta semana aí. 12 horas e 32 minutos, Rede de Postos 2000. 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Incêndio atinge tradicional churrascaria dos gaúchos em Itararé. O incêndio atingiu a tradicional churrascaria dos gaúchos na rua São Pedro, em Itararé. Foi na madrugada de sábado. Uma vizinha ligou para o Corpo de Bombeiros ao perceber que na cozinha estava saindo, além de fumaça, fogo. Imediatamente, o Corpo de Bombeiros de Itararé foi para o local. Além da cozinha, outras áreas desta churrascaria, deste restaurante dos gaúchos, o prédio ficou danificado na cidade de Itararé. No momento, não tinha ninguém, né? O pessoal ainda não tinha chego lá para trabalhar. Foi no sábado, logo pela manhãzinha. 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Santa Cruz do Rio Pardo realizará sábado primeira Primavera Fest Solidário. Santa Cruz do Rio Pardo realizará a primeira Primavera Fest Solidário, sábado, a partir das 3 horas da tarde, na Praça do Jardim, com praça de alimentação e a participação das entidades da cidade de Santa Cruz do Rio Pardo e também show ao vivo, música ao vivo. Meio-dia e 34, Sicredi. 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Sicredi não é só dinheiro, é ter com quem contar. 12 horas e 35 minutos. Sebrae realiza hoje em Fartura oficina Sebrae Delas. A oficina Seja uma Mulher que Busca o Equilíbrio como tema de vida será hoje, às 18h30, na Escola Municipal João Gobo Sobrinho, na cidade de Fartura. Todas estão convidadas. 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A APUESP tem sua subsede em Piraju, a rua Dona Francisca Leonel. 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A CIPA, que é a Comissão Interna de Prevenção a Acidentes da Prefeitura de Piraju, em parceria com a Prefeitura de Piraju, convida todos, também os servidores municipais, para uma palestra. Palestra com o tema Trabalhar Juntos Sem Enlouquecer, com o tema Saúde Mental no Ambiente de Trabalho, Equilíbrio, Apoio e Qualidade de Vida. Esta palestra será conduzida pela Laís Mortean Jimenez. Laís Mortean Jimenez vai ser dia 30 de setembro, quarta-feira agora, às 8 horas da manhã, na Câmara Municipal de Piraju. Todos estão convidados para esta palestra, entrada gratuita, entrada franca, com o tema Trabalhar Juntos Sem Enlouquecer. Meio-dia e 37, Ergovida. 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Santa Cruz do Rio Pardo terá a rua Agenor Camargo interditada. O prolongamento da rua Agenor Camargo, que dá acesso à Vicinal Plácido Lorenzetti, está sendo interditada por tempo indeterminado na cidade de Santa Cruz do Rio Pardo para a realização de obras. 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De Ipaussu, a avenida será interditada amanhã para manutenção em Ipaussu. A Prefeitura de Ipaussu informa que amanhã, terça-feira, haverá interdição temporária, interdição de trechos da Avenida Emília Rodrigues de Moraes para realização de serviços de demolição da caixa d'água na cidade de Ipaussu. 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Tribunal Superior do Trabalho determina funcionamento mínimo de 60% dos empregados da Caixa Econômica Federal. O Tribunal Superior do Trabalho determinou que pelo menos 60% dos empregados da Caixa Econômica Federal permaneçam em atividade em cada agência durante a greve nacional da categoria. A decisão liminar foi tomada pelo ministro Maurício Godin, relator do dissídio coletivo apresentado pelo banco. Os trabalhadores poderão atuar de forma presencial ou remota. Em caso de descumprimento da determinação, a entidade sindical responsável estará sujeita à multa de 100 mil por dia. A Caixa havia solicitado que 80% dos empregados permanecessem trabalhando, mas o tribunal fixou o percentual mínimo em 60%. Meio-dia e 41, atenção Piraju, atenção região. 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Meio-dia e 42. Lembrando, gente, domingo agora é eleição, hein? Domingo, dia 4 de outubro, eleitoras e eleitores estarão votando no primeiro turno das eleições. É importante você levar a colinha, hein? A votação vai começar às 8 horas da manhã e vai até às 5 horas da tarde. A primeira escolha será para deputado federal, segunda para deputado estadual. Na sequência, o eleitor terá 2 votos para Senado, depois você vai votar também para governador e presidente da República. 12 horas e 43 minutos, a paróquia São Francisco de Assis, Nosso Teto em Piraju, iniciou a sua tradicional novena. Novena em louvor aí a o São Francisco, né? São Francisco de Assis, Nosso Teto em Piraju, iniciou aí a sua tradicional novena em louvor a São Francisco. A gente vai falar aqui agora da programação. A Lucy mandou aqui pra gente a programação. Vamos lá com a programação da novena. Hoje, segunda-feira, 7:30 PM. Nós vamos ter a Santa Missa com o Padre Arturo na paróquia do Nosso Teto. E amanhã, dia 29, às 7:30 PM, missa com o Padre José Bienvenido. Lembrando também que neste final de semana, sábado agora, dia 3, nós vamos ter a Iquermesse e show de prêmios. Primeiro prêmio R$ 1.000 na cinquina, segundo prêmio R$ 1.000 na cinquina, terceiro prêmio R$ 3.000, cartela cheia. Haverá também praça de alimentação ali em frente à capela São Francisco de Assis, Nosso Teto. Ou melhor, vai ser no Centro Poliesportivo, hein? Vai ser no Centro Poliesportivo, a Quermesse, Centro Poliesportivo, no Nosso Teto, aqui em Piraju. Todos estão convidados a partir das 19 horas. Depois do boletim das eleições, nós vamos entrevistar ao vivo, já está aqui Luiz Otávio Mota, nosso querido Tatá, do Sindicato Rural de Piraju. Agora, às 12 horas e 44 minutos, nós vamos para o boletim das eleições.
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2: Candidatos a deputado estadual e federal são alvo de 69% das denúncias ao TSE sobre campanha eleitoral. O TSE soma 45.400 registros até esta última quinta-feira. Principal alvo das denúncias, a propaganda nas ruas gera queixas sobre bandeiras que dificultam a passagem nas calçadas e avançam sobre ciclovias.
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10: 12:52. E nós estamos recebendo hoje no Jornal Operação Cidade, aqui na Rádio Paranapanema, a presença do Luiz Otávio Mota, o popular Tatá, que é o presidente do Sindicato Rural, que fica no centro aqui de Piraju, na rua 13 de Maio. Ele que vai buscar as novidades, as parcerias para os sitiantes, para os proprietários rurais, para os fazendeiros, né? E ele sempre, quando tem um evento,

0: também vai falar um pouquinho também do que ele representa aí. Ele participa e traz pra gente as novidades. Mas antes a gente fala dessas novidades, vamos perguntar pra ele como é que tá a nossa situação da agricultura, né? Uma hora chove, outra hora faz calor. Tata, boa tarde, obrigado pela sua presença.
1: Boa tarde, eu que agradeço a oportunidade sempre. O agricultor, ele tem essa árdua missão, né? A natureza tá sempre certa e a gente vai se adaptando, né? O que a gente cobra muito das gestões governamentais é que esse risco seja diminuído através dos seguros rurais, né? Tem muito pouco investimento governamental em seguros. O seguro permite que um produtor que perdeu parte da sua safra seja ressarcido para que ele continue produzindo na safra seguinte, né? Então, acho que a maior reivindicação que a gente tem levado até os governantes, nós temos uma eleição agora próxima, né? E para esse ano a gente não consegue muitas mudanças por conta desse período, mas acho que o maior sonho do agricultor é que ele não dependa tanto do clima e que quando aconteça excesso de chuva, falta de chuva, excesso de vento, excesso de calor, enfim, que o produtor tenha mais segurança. Mas a gente não pode reclamar de chuva, né? Se tem uma coisa que o agricultor não pode reclamar de chuva, a gente tem que se adaptar. Não dá para trabalhar com o trator hoje, a gente espera semana que vem e assim a gente vai levando.
0: Nós somos culpados de tudo isso, né?
1: Sim, Doutora? Sim. Então, o ser humano é responsável por essas mudanças, então a gente precisa se adequar a elas, mas assim, a gente não pode ficar reclamando do que a natureza traz. A gente tem que ir se adaptando a ela e fazer o melhor possível.
0: E hoje nós temos soja, nós temos aqui em Peruju que é forte, soja, café...
1: Já
0: teve o seu momento, né?
1: Não, mas a produtividade do café melhora. A área diminuiu, mas a produtividade se mantém. Nós temos uma área aí considerável, uns 4 mil hectares de cana ainda. Nós temos um abacate chegando nos 1.000 hectares. A fruticultura de modo geral, né? Mas ainda... E temos uma área aí, a gente calcula em 14 mil hectares, soja e milho, né?
0: Com relação ao maquinário, você que sempre está participando aí dos seminários, dos encontros, das exposições, é muita tecnologia.
1: Assim, Piraju é uma cidade que está inserida na tecnologia. Hoje em dia, você comentou do café, a gente diminuiu a área de café, mas a gente continua com a mesma produtividade de antes, porque quem ficou, se tecnificou. A gente vive um momento de juros muito altos, então nos últimos 2 anos, o produtor optou por não trocar os tratores, não trocar as máquinas, porque um juro que chegou a 18% ao ano, ele é impeditivo para que você renove frotas e tudo mais. Mas, ainda assim, a gente tem uma agricultura muito tecnificada e a gente vê que a gente tem muitas lojas agropecuárias em Piraju, tem muita gente que vive do agro, né? Então, o agro vai muito bem, apesar de todas as dificuldades de sempre.
0: E você, nos próximos dias, vai estar participando de um encontro, inclusive é um encontro, vamos dizer, nacional aí, e vai ser um dos palestrantes. Conta pra gente.
1: Pois é, eu recebi com muita honra esse convite para ser um dos conferencistas do GAF, né? O GAF é um dos maiores encontros do agronegócio mundial, tanto que vai ser num estádio, né, que a gente chama de Nubank Arena, mas é o antigo Allianz Parque, o estádio do Palmeiras. Então é um evento para 30 mil pessoas e nós inclusive vamos levar um ônibus com 50 agricultores, vamos levar a molecada do Jovem Agricultor, que é um programa que a gente tem, né? Para que eles já comecem a tomar noção do tamanho que o agro representa no nosso país. E aí um dos painéis, que é o painel voltado à pecuária leiteira e à assistência técnica, eu fui convidado para ser um dos conferencistas agora na sexta-feira. Nós estamos indo com bastante empolgação para esse evento, com muita honra a gente recebe esse convite para estar lá representando a Federação da Agricultura.
0: Quando vai ser?
1: O evento começa na quinta-feira
0: agora.
1: Mas o meu painel é na sexta.
0: Ah, tá, sexta-feira. Nessa área que você falou, área leiteira, como é que tá? Então, continua enfrentando dificuldades?
1: O leite, o mercado aqueceu, o leite recuperou um pouco do preço perdido no começo do ano. Assim, a gente tem por hábito, tá sempre querendo mais, né? A gente sempre tá recebendo um valor, a gente quer mais, mas eu tenho considerado que a agricultura, E no caso, a pecuária leiteira tem ido bem. A gente tem que encontrar caminhos, né? A gente tem que encontrar caminhos e a gente tem buscado alternativas. A Federação da Agricultura, por exemplo, já está construindo uma propriedade com 250 vacas em São Roque para que a gente possa levar o nosso agricultor para fazer cursos lá. Nós vamos fazer o ano que vem uma escola de queijos aqui em Avaré, para que o produtor que não queira vender simplesmente o leite possa incrementar, possa terceirizar a sua produção através da produção de queijo, de iogurte, né? Eu, inclusive, vou ser um dos que vou trilhar por esse caminho, né? Tá dentro do planejamento meu para a propriedade ano que vem. Então a gente tem que buscar alternativas para que a gente consiga agregar valor. Mas a gente tem que acreditar sempre, né? Porque é paixão, tá intrínseco dentro da gente, vem de geração em geração. A gente nem sabe fazer outra coisa, então a gente tem que estar sempre correndo atrás para tentar fazer o melhor possível aquilo que a gente gosta.
0: A guerra lá fora tem mexido com vocês?
1: Eu acho que mais essa coisa de bloqueio de mercado do que a guerra.
0: Uhum.
1: Essas brigas geopolíticas têm mexido mais até do que a guerra. Então, uma hora pode vender para a China, outra hora não pode. Uma hora pode vender para os Estados Unidos, outra hora não pode. E essa insegurança, isso tem mexido mais com o mercado do que a própria guerra.
0: Tá certo. Tá, muito obrigado pela sua entrevista. Algo mais?
1: Ontem a gente fez um evento muito legal, o Encontro de Viola Caipira, lá em Timburi. Eu quero agradecer o apoio do prefeito Cristiano nessa parceria de sempre, né? E agora em outubro, 12, 13, dia 15 de outubro, se eu não me engano, a gente tem um encontro das mulheres do agro na FECAP. Então a gente está divulgando melhor. Quem tiver interesse, procure as redes sociais do sindicato, que vai estar explicado lá. Mas é um incentivo cada vez maior sempre a que as mulheres do agro tenham uma participação maior nessas questões que envolvem a nossa atividade.
0: Tá certo, obrigado. Nós entrevistamos assim o Luiz Otávio Mota, do Sindicato Rural de Piraju. Por se falar em agricultura, nós temos o Boletim do Agro, hein? Vamos pro Boletim do Agro, então. 13 horas.
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3: Chuvas irregulares preocupam produtores de soja e milho. O início da semeadura da soja e milho em Goiás e Mato Grosso exige atenção dos produtores. Segundo o IMET, as chuvas ainda estão irregulares e podem não ser suficientes para recuperar a umidade do solo nos próximos dias, o que pode dificultar o avanço do plantio.
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6: 13 horas, 3 minutos. 1 da tarde, 3 minutos. Nós temos aqui a programação do Departamento de Turismo da Prefeitura de Piraju. Programação de eventos para os meses de outubro, novembro e dezembro. 10 e 11 de outubro. Dias 10 e 11 de outubro vai acontecer quarta Copa Interior de Vela no Camping Pedrinha, em Piraju. 17 de outubro irá acontecer Carreta do Tubinho. O espetáculo vai estar na FECAP, hein? 17 de outubro, Carreta do Tubinho na FECAP em Piraju. 18 de outubro, dia mais feliz que a festa das crianças, festa do Dia das Crianças no Gilbertão. Anote aí, 18 de outubro. 31 de outubro e 1º de novembro, Festival da Primavera. Música, dança, praça de alimentação, artesanato na FECAP. 27 a 29 de novembro, vai ter tatuagem no recinto da FECAP. 29 de novembro, Ilumina Piraju. 30 e 31 de dezembro, shows de final de ano aqui em Piraju. Por se falar ainda em Prefeitura de Piraju, o Pátio Posto de Atendimento ao Trabalhador está informando que a empresa Divian está contratando costureira ou costureiro com experiência. É só procurar o Pátio Posto de Atendimento ao Trabalhador, na Rua São Vicente de Paula, número 95. 13 horas e 5 minutos agora, 13h05. Vamos aqui agora registrar algumas condolências, falecimentos que nós tivemos neste último final de semana em Piraju.
7: Vamos registrar nossas condolências. Foi sepultada na tarde de ontem na cidade de Tejupá, onde residia, a senhora Antônia Maria Generoso. A senhora Antônia Maria Generoso tinha 79 anos, morava na rua Nivaldo Faria, em Tejupá. Esposo já falecido, José Jesus Generoso. Filhos, José Roberto, João Roberto e Reinaldo. Condolências. Condolências ao município de Bernardino de Campos. Faleceu a senhora Ana Antunes Ferreira. A senhora Ana Antunes Ferreira tinha 93 anos de idade. Sepultamento na manhã desta segunda-feira, dia 28. Foi sepultado ontem em Tejupá Jesualdo José Furlan. Gesualdo José Furlan, tinha 43 anos, morava à rua Aparecido Leite Pedroso, no distrito de Ribeirão Bonito, em Tejupá. Deixa a esposa, Andréia das Chagas Ferreira Furlan, filhos, Miller e Miguel, pai, Jorge Furlan. Condolências. Foi sepultada na cidade de Manduri a senhora Maria Helena Campeão, que tinha 56 anos de idade. A prefeitura do município de Ribeira lamenta a morte da vice-prefeita Juliana Maria Teixeira. A prefeitura de Ribeira, interior de São Paulo, publicou uma nota de pesar pela morte da vice-prefeita Juliana Teixeira, que faleceu de forma trágica e precoce. Juliana deixa 2 filhos, familiares e amigos. Foi sepultada neste último final de semana, na tarde do último sábado, em Piraju, a senhora Geni Prestia da Silva. A senhora Geni Prestia da Silva tinha 80 anos, morava na rua Pedro Degelo, no Jardim Jurumirim. Deixa esposo, Benedito Adão Leme da Silva, filhos, Giovana, Elaine, Fábio e Luciana. Luciana já falecida. Condolências aos familiares do senhor Dito Adão pelo falecimento de sua esposa, Geni Prestia da Silva. Foi sepultada na manhã de sábado em Piraju a senhora Maria Rosa Honório. A senhora Maria Rosa Honório tinha 84 anos, morava na rua Edi Maria, Vila Campos. Deixa a irmã Maria Aparecida de Jesus da Silva. Condolências aos familiares.
6: 13:08, vamos para o intervalo comercial, daqui a pouquinho outras notícias.
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6: 13 horas, 13 minutos. Antes das últimas da internet, tempo e temperatura, vamos falar da Clínica Andressa Nardini. 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Agora as últimas da internet, tempo e temperatura, com Adriano Dias.
17: Boa tarde, ouvintes do Jornal Operação Cidade. 11 horas e 26 minutos. Bandidos tomam ônibus escolares e fazem barricadas no Rio de Janeiro. 11 horas e 30 minutos. Ricardo Salles desiste de concorrer ao Senado de São Paulo. 11 horas e 40 minutos. Bets vão ao STF para tentar suspender proibição do governo. 11 horas e 46 minutos. Policial penal é preso suspeito de matar a esposa a tiro em São Paulo. 12 horas e 2 minutos. Furacão com ventos de até 185 quilômetros por hora preocupa autoridades no México. 12 horas e 15 minutos. Fachin faz reunião fechado com Cássio, Mendonça e Toffoli. E agora com relação ao tempo e temperatura, hoje a mínima é 17 e máxima de 31 graus. Não há previsão de chuvas. Amanhã a mínima é 18 e máxima de 33 graus. Está previsto 4 milímetros de chuva. Na quarta-feira, a mínima é 21 e máxima de 25 graus. Está previsto 7 milímetros de chuva. São essas as notícias do Brasil e do mundo e do tempo e temperatura para o jornal Operação Cidade.
6: 13:16, 13:16. 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E agora vamos para as informações da área policial.
7: Em Santa Cruz do Rio Pardo, homem de 43 anos é preso por violência doméstica após ameaçar a companheira armado de uma faca. 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Em Santa Cruz do Rio Pardo, homem de 43 anos é preso por violência doméstica após ameaçar companheira com faca. Um homem de 43 anos foi preso em flagrante na manhã de ontem, domingo, dia 27, em Santa Cruz do Rio Pardo, após ser acusado de ameaçar e agredir a companheira durante uma ocorrência de violência doméstica. A prisão aconteceu na casa deste casal, na Travessa Francisco Madalena. Segundo a polícia, a filha do casal foi quem ligou para o 190, informando que a mãe estava sendo ameaçada pelo pai, que inclusive o pai chegou a pegar uma faca e partir para cima da mãe. Imediatamente a viatura foi para o local e o homem foi preso. A mulher passa bem. Traficante reincidente com tornozeleira eletrônica é preso na estrada de Santa Cruz do Rio Pardo com 93 quilos de maconha. Um homem de 37 anos foi preso em flagrante por tráfico de drogas na manhã de sexta-feira em Santa Cruz do Rio Pardo, após ser flagrado transportando 93 quilos de maconha em um veículo Polo. O suspeito usava tornozeleira eletrônica. Segundo a Polícia Rodoviária, ele já havia sido preso pelo mesmo crime, tráfico de drogas, em fevereiro deste ano. A abordagem foi na manhã da última sexta-feira, próximo a Santa Cruz do Rio Pardo. O homem confessou que carregou a droga em Londrina, no Paraná, e faria a entrega em Hortolândia, interior de São Paulo, onde receberia R$3.000 pelo transporte. Ele voltou para a cadeia. Carreta com óleo diesel tomba interdita trecho de rodovia em Piratininga. Na manhã de sábado, dia 26, na rodovia Comandante João Ribeiro de Barros, próximo ao município de Piratininga, região de Bauru, uma carreta com óleo diesel tombou e interditou o trecho por mais de 24 horas. Durante a descida, a segunda composição da carreta se desprendeu, formando um L e fazendo parte da carreta tombar. Houve derramamento de parte da carga e a companhia ambiental precisou ser acionada. O transbordo foi iniciado ainda no sábado, mas os trabalhos tiveram que ser retomados ontem. O motorista não se feriu. Carro capota na rodovia em Botucatu. ontem pela rodovia em Botucatu um carro que seguia de Botucatu em direção ao distrito de Vitoriana, Botucatu, acabou capotando. O carro também chegou a atingir um talude às margens da rodovia de Botucatu. Três pessoas que estavam no automóvel ficaram levemente feridas. Colisão frontal entre dois veículos deixa sete pessoas feridas na estrada em Santo Antônio da Palatina, no Paraná. Na manhã de ontem, pela rodovia de Santo Antônio da Palatina, no Paraná, próximo à Barra do Jacaré, local também conhecido como Curva da Lagoa, na entrada da fazenda Regina Helena, dois veículos bateram, sendo um Fiat Estrada apenas com o motorista e um Fiat Palio com seis pessoas. As pessoas sofreram ferimentos e foram socorridas ao Hospital de Santo Antônio da Palatina. Acidente de moto na rodovia Melo Peixoto em Ourinhos. No início da noite de ontem, domingo, por volta de 18h40, pela rodovia Melo Peixoto, uma moto CB500 sofreu uma queda. O jovem motociclista de 22 anos e sua companheira que estava na garupa foram socorridos ao Hospital de Ourinhos. Três pessoas morrem em acidente envolvendo duas motos na rodovia entre Fartura e Itaguaí. No final da tarde de ontem, domingo, na rodovia Alfredo de Oliveira Carvalho, entre Fartura e Itaguaí, nas proximidades do Aras Piedade, duas motos bateram, sendo que em uma moto estava o casal Matheus e Isabela Cristina de Camargo Lima, casal residente em Itaguaí. O casal infelizmente morreu. Na outra moto estava Valdiclei, residente na cidade de Itapeva, que também veio a óbito. O corpo de bombeiros de Piraju foi acionado por volta de 16h50. Equipes do SAMU e do policiamento de área da região também atenderam a ocorrência. Segundo informações, o casal de Itaguaí, Matheus e Isabela, haviam viajado para Carlópolis, no Paraná, ontem para participar de um evento voltado a motociclistas. Eles estavam retornando para Itaguaí. Isabela era estudante do curso de Arquitetura e Urbanismo em Avaré. Infelizmente, as três pessoas morreram. Condolências. Participação do repórter Marcos Fernandes.

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E aí, minha gente, tá no ar as mais, comigo, Edson Costa, pra deixar sua tarde com muita energia e música boa. Preparem o som, ajuste o volume e deixa rolar. Tá chegando música pra você.

0: Finalizamos esse momento especial, mas nada de sair daí, tá? Já já tem muita música boa e energia positiva pra alegrar seu dia.
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6: É essa a nossa parte? Que tal falarmos de algo que traz bem-estar e relaxamento? Tô falando da aromaterapia. É uma técnica milenar, sabia? Usamos óleos essenciais para complementar tratamentos e prevenir probleminhas, físicos ou psicológicos. E o melhor, é super fácil de aplicar no dia a dia. A vaporização é a forma mais comum. Você pode usar um difusor ou colocar duas gotinhas do óleo essencial em uma bacia com água quentinha e deixar o vapor tomar conta do ambiente. Para relaxar, vaporize o quarto uns 10 minutinhos antes de dormir ou pingue gotinhas direto na fronha do travesseiro para garantir um sono dos anjos. Viu como é simples? E olha, ainda temos muito mais toque de mulher para você. Fica ligadinha que na nossa última parte tem mais dicas incríveis te esperando.
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0: Estamos de volta, galerinha. Eu sou Edson Costa e aqui na Rádio Paranapanema FM, o importante é ter você. É as mais, te acompanhando com muita animação e a energia positiva lá em cima.
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5: Já estamos de volta e prontos para agitar ainda mais o seu dia. É as mais, mais comigo, Edson Costa, trazendo os sucessos que você tanto ama.

0: chamou.
1: Tá bom demais, quero sentir a energia de vocês. Continuem aqui com as mais, porque a música boa tá rolando e a diversão tá garantida. Bora seguir juntos?

0: de um intervalo, mas eu sigo aqui com você. Tô de olho no WhatsApp 14 998330610 e pelas redes sociais arroba Rádio Paranapanema. Manda sua mensagem porque rapidinho a gente volta com mais músicas.
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13: Alô, Piraju e região, estamos de volta com as Mais Mais. Comigo, eu, Edson Costa, porque aqui na Rádio Paranapanema FM, o importante é ter você e eu quero ouvir a sua voz. Manda aquele áudio especial no WhatsApp 14998330610. Enquanto isso, vamos de música.

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0: encerrando essa partezinha com o astral lá em cima. Segura aí que a gente volta já já com mais música boa e alegria pra você. Fica aí na sintonia.
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0: E aí, pessoal, já estamos de volta com as Mais Mais e prontos também para fazer sua tarde ainda mais especial. Segura aí, porque o som que vem agora é de primeira.

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1: Agora, bem no finalzinho da tarde, já chegando à noite, Kelvin, na beira de um lago, a gente escreveu essa música.
2: Assim, ó.

0: sanfona e setinho, vai! Que modão, hein?
1: Bonita, né?
0: Parabéns, ó, menino.
2: Maravilhosa.
0: Tá doido? É assim, ó.
2: Vai, Jazão.

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1: E a gente começa com uma notícia que tocou o coração de muita gente, viu? A ex-esposa do empresário Bruno Avelar, a Cláudia Guimarães, fez uma homenagem emocionante após a triste notícia da morte dele. Pra quem não sabe, o Bruno faleceu na queda de um helicóptero e o cantor Rick também estava a bordo. A Cláudia, super abalada, fez uma declaração linda, dizendo que vai carregá-lo pelo resto da vida. É de partir o coração, não é? Um momento de muita dor para a família e amigos do Bruno Avelar. Nossos sentimentos a todos.
0: Eita, que as fofocas hoje foram incríveis, né? Mas agora é hora de seguir com o som que você adora. Aumente o volume porque as mais segue com tudo.

0: vibe maravilhosa, não é mesmo? Encerramos por aqui, mas nada de desligar, tá? Já já tem mais sucessos e aquela energia contagiante pra animar sua tardezinha.
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10: Tô de volta, eu sou Edson Costa e seguimos juntos com as mais, com muita energia e sucessos que vocês tanto adoram, né? Fiquem ligadinhos porque já tem som bom vindo aí. Deixa tocar.
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0: Comigo, Andressa Pires, no nosso Toque de Mulher. É sempre bom compartilhar dicas que fazem a diferença no nosso dia a dia, né? E por falar em diferença, que tal uma super dica para os cabelos? Se você tem fios ressecados e quebradiços, precisa conhecer o shampoo de mandioca. Ele é maravilhoso, viu? Ajuda a recuperar a saúde e o brilho, fortalecendo da raiz às pontas, deixando tudo macio e sedoso. Além de limpar profundamente o couro cabeludo, é perfeito para quem usa muita química. E o melhor, é super acessível. Quero agradecer de coração a sua companhia em mais esta parte do programa. Foi uma delícia estar com vocês. Um beijo grande e a gente se encontra no nosso próximo Toque de Mulher. No mesmo horário, sempre com muito carinho para você.
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2: Tô aqui de novo, galerinha, a música tá pronta, o astral tá lá em cima e eu quero você comigo, com as Mais Mais, é pra aumentar o volume, soltar a alegria e deixar a tarde ainda mais especial.

0: Obrigado. Vocês aí, isso mesmo, fazem o som acontecer.
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0: minha gente de Piraju e região, hora de uma pausa, mas fica comigo porque na volta tem muito mais som de qualidade para embalar sua tarde. Aqui na Rádio Paranapanema FM, o importante é ter você.
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0: Tô de volta, minha gente. Agora é hora de aumentar o volume, porque as mais segue embalando sua tarde com muita música boa e energia lá no alto.

0: rapidinho a gente tá de volta, então segura a energia aí com as mais que faz uma pausa, mas já continua com muito mais música e alegria pra você.
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3: Já estamos de volta e a festa continua aqui com as mais. Aumente o volume, entra no clima e vamos curtir juntos, porque tem muita música boa pela frente.

0: Chegou a hora da notícia. Fique ligado porque as principais informações do Brasil e do mundo vêm na sequência para te deixar atualizado.
1: Uma novidade importante chega para o cenário econômico. O Banco Central passará a divulgar mensalmente indicadores detalhados sobre os reajustes salariais. Esses novos dados serão construídos exclusivamente com base nas convenções coletivas de trabalho. A medida representa um avanço na coleta e disponibilização de informações, oferecendo uma visão mais precisa e atualizada da evolução dos rendimentos dos trabalhadores em diferentes setores. O objetivo é aprimorar a análise econômica e fornecer subsídios para o entendimento das dinâmicas do mercado de trabalho. Com isso, espera-se uma compreensão mais aprofundada sobre o poder de compra e as negociações salariais no Brasil.
0: E essas foram as principais notícias do Brasil e do mundo. Agora é hora de voltar com muita música e animação. Aqui com as Mais Mais, vamos seguir juntos nessa vibe boa.

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0: vamos para um intervalo rapidinho, mas a animação não para. Fique ligadinho porque já já tem mais música pra você curtir.
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14: Cheguei de novo, galerazinha. Sou eu, Edson Costa, e as Mais Mais tá só esquentando. A música boa continua e a energia tá lá em cima. Prepara aí que vem muito sucesso pela frente.

curtindo aí, levanta a mão. A música tá boa e a animação tá garantida com as mais. Fiquem comigo porque o som que vem agora promete levantar ainda mais o astral.

0: encerrando assim as mais, mas o astral continua por aqui na Rádio Paranapanema FM. Obrigado por essa tarde incrível. Eu, Edson Costa, deixo aquele abraço e já espero por você no próximo encontro. Até lá.
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5: Aô! Trinchonado demais! Segundou! Aumenta o som aí! É os brutos de raça aqui na 99.1 FM!
3: Só ouve aqui!
5: Ô DJ! Você preparou pra nós hoje aí?
3: Modão Raiz!
6: Veste a calça Saint-Tropez e deixa o biguinho de fora. Entra na roda e rebola, rebolando sem parar.
5: Tem mais uma aí? Aê, trem bom demais! É segunda-feira, 28 de setembro de 2026. Aqui na 99.fm.
3: 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Porteira certa.
5: De bem, com a vida sorrindo para o novo dia na melhor sintonia. Tá só começando, é solidão! Como é que você tá? Tá tudo bem? Segundou, ensolarado na estância turística de Piraju. Alguém?

0: mesmo.
1: Essa é de cunhudo.
0: Simbora, vai.
1: Em um quarto de hotel, loucamente

0: sempre no oferecimento aqui no Melhor do Sertanejo, essa turma toda, esse timaço de patrocinadores. Só tá começando a nossa semana, hein? 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

0: seus pingaiada? Tá tudo bem aí com vocês, é? Vocês estão de boa? Faz churrasco aí também, bebê! 4 e 11! Segura aí, chonado!
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0: Deixa comigo!
2: Essa aqui é pra quem tem saudade. Sabe aquela vontade de reviver o passado?

0: E saudade tocando pra você aqui na 99.fm, é modão DJ, então a gente toca pra turma.
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0: É comigo nessa sintonia deliciosa, gostosa demais da conta. Até às 7 horas da noite, sempre com toda essa galera que faz acontecer por aqui no Melhor do Sertanejo. 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Alô, Milka! Aquele abração pra vocês aí, hein? Aquele abraço aí pro Toninho, pra toda a turma. Tem modão, DJ? Essa é boa, hein? Você tá doido?

0: 4h17. Alô, região, alô, turma. Alô, Nersão. Pessoal aí da Agropeças Tratores Manduri. Essa aí é boa, hein, Nelson? Eu sei que você gosta, rapaz. É modão pros apaixonados de plantão aqui na 99.fm. Você tá doido, bebê. DJ, dá uma segurada aí pra nós, DJ. É o melhor do sertanejo, tocando pra você por aqui comigo, JP Ribeiro. E vamos que vamos, hein? Até às 7 da noite, só moda boa, só moda chonada. 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
3: Aê, lasqueiro, o melhor do sertanejo pra você por aqui comigo, JP Ribeiro. Deixa eu falar um trem pra você aí, DJ. 4h25, hein? Alô, Paulo, alô, Robertson, o pessoal lá da Fast Frios. Alô, turma aí do Pet Shop também, São Francisco, nosso parceiro sempre com a gente, o Juninho. Alô, Claudemir. Ó, segura esse aqui, hein? É modão, bebê. 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O Juninho não sai de lá, hein, Juninho. Alô, Luciana. Canta comigo aqui, DJ. Vai comigo, Paulão.
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Tucker Tech. Essa você gosta, hein? Tá chorando, é? 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

DJ, leva pra Sara lá, DJ. Você gosta, hein? Na madrugada, bebê. É só modão tocando pra você nessa segunda-feira.

0: O DJ, solta mais uma aí pra nós aí.
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0: Ei, moda bruta, moda chonada, tocando pra você por aqui comigo, JP Ribeiro, até às 7 da noite.

0: Essa aí é só pros apaixonados, hein, DJ? 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Vem me dar prazer, bebê! 4h33? É modão.
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0: Com certeza, o DJ tem modão. Eu quero modão, então toma!
2: Tamo chegando!
3: Quer modão?
2: Quer modão? Quer modão? Então toma, Goiânia!
3: Alright.

0: Ô DJ, você pediu modão, essa daí é dos modão, daqueles matuto.
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0: 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Ei, DJ!
2: Com toda a licença do mundo, nós é fã demais.
0: É bom demais essa, hein?
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0: Top! Seguro o melhor do sertanejo. Alô, Paulo, alô, todo mundo. Alô, Jéssica, valeu pelo carinho de sempre, pela audiência. Todo o pessoal curtindo, ouvindo aqui a 99.fm. 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Ó, relação comercial China e Estados Unidos concordam aí em ter uma brecha, uma paz aí nessa relação comercial, né? Em Bote Flávio, 3 imigrantes morrem ao tentar cruzar canal da Mancha. Grupo de 105 pessoas queria chegar ao Reino Unido. Infelizmente, morreram, né? 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Se precisar no domingo, vai plantão também, tá bom? 4h39.
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0: Ê, lasqueta, povido, tchão.
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0: Aonde?
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0: Essa aí é Tião Carreiro e Pardinho. Deixa eu falar um trem pro você aqui, hein? Alô, Tim Balanches. Alô, Ju. Como é que vocês estão? Tá tudo bem? O que tem pra hoje, hein?
18: Pessoal, tudo bem com vocês?
0: Tudo certinho.
18: Do Tim Balanches. Segundou.
0: Segundou.
18: Nada de fogão. Chama Tim Balanches e Delícias da Ju.
0: Boa, Ju. Vai lá, ó.
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0: É cru e sem frescura, hein?
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0: Tá bom ouvindo, tio? É moda boa, é moda chonada. Ô, Rick! Falar um trem pra você, hein?
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0: É um bumbum, vai no chão, bebê.
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0: Cadê as modinhas dessa geração, hein? Alô, Enzo! Alô, Sofia! É moda boa, DJ.
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0: Olha o compadre Azevedo aí.
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0: É modão. Toca aí, DJ. Ah, é o peão desse aí. Alô, Stephanie. Alô, Natanael, Natasha. Cadê a Thaís? Thaisinha? Ô, Dani. Ô, Ricardão. Ai, ai, ai, gruda!
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0: apegada,
3: apertada.
0: É, chonado! Hoje segundou, hein? DJ, já combinou com a Sara, hein? Combinei com a gordinha, com as crianças hoje, hein? 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

0: Eu gostei, bebê. Ô DJ, coloca o Kaique Alessandro aí.
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0: Fala, Sandrinho, fala, Kaique.
2: Fala, pessoal, somos Kaique Alessandro.
3: Estamos ligadinhos aqui no Porteira Sertaneja.
2: Tamo junto, JP.
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1: Essa é boa demais da conta.
2: Aí, Alessandro.
1: Só modão.
0: Cada um no seu direito, cada um na posição que merece. São aí quebrando pau, descendo roupa e aqui só a lágrima que
1: der. Ó os vizinhos barulhento aí. Ô Ricardo, tem vizinho barulhento aí, Ricardo? Você escuta?

0: Kaique Alessandro, Mariana Fagundes. Quatro e 53. Desse jeito dá uma vontade de falar pra você, hein? 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
13: É 99.fm para você de Piraju, da região toda. 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
13: E ó, vem aí a grande inauguração, gente. É, tá chegando a hora, hein? Tá chegando o dia, já tem data marcada, é agora dia 3. Na hora de... É, bebê, pode falar pra você? Na hora de você pensar assim, o que eu vou fazer no dia 3? Dia 3 de outubro, JP? É. 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É sabadão chegando! É inauguração!

Henrique, Juliano, Estrelas Cadentes. Tocando pra você aqui na 99. Iluminando nosso amor. Essa é boa demais, hein? O céu virou cachoeira de estrelas cadentes. Iluminando nosso amor. Tem sorteio acontecendo nessa semana lá na Ecoville. 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Alô, Renatinha. Alô, todo mundo aí. Manzueto, a Cris. Tem novidades aí. Já, já aqui no Porteira Sertaneja.

0: 5 e 6, Minuto Agro.
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2: O Ministério da Agricultura habilitou 21 novos estabelecimentos brasileiros para exportar carne e miúdos bovinos para a Indonésia. Com a autorização, o Brasil passa a ter 73 unidades habilitadas a vender esses produtos ao país asiático.
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5: Deixa eu falar aqui com a minha amiga Renata. Como é que tá as coisas?
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5: Alô, Manzuei. Alô, Cruz.

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1: Boa tarde, JP.
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1: Boa tarde aos ouvintes da Rádio Paranapanema. 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
0: Valeu, valeu, Renata! 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Ô, DJ, você não sabe cantar, então não canta, DJ. É moda.

0: pra escola. Ei, lasqueira, alô Lorena, alô Moisés.
1: Canto e meu filho Alan
0: Jackson que inventou essa história. Eu nem gosto
1: tanto assim de country. Licença que eu vou
0: levar Xanaia pra escola. É modão. Ô DJ
2: Alan Jackson,
0: coloca o Givan Júnior, o homem mais apaixonado da região.
3: Vocês

0: só pra te ver.
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2: Sim, 24 aqui na melhor pra você de toda a nossa região. Conrado Alexandro. Mete, mete, mete tequila nelas. É pra nós. Alô, turma da Vila Velha. 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
0: Ó, 5h31, eleições 2026, com a maior equipe.
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4: Em São Paulo, começou nesta semana a preparação de aproximadamente 114.500 urnas eletrônicas para o primeiro turno, marcado para 4 de outubro. As máquinas recebem os dados dos eleitores, sessões e candidatos, passam por testes e depois são lacradas. Na capital paulista, serão preparadas mais de 28 mil urnas. O procedimento deve ser concluído até dia 2 de outubro.
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0: É Fernandes Sorocaba, 5h38, é companheiro.
1: Companheiro, está na hora de fechar. Que eu me lembrei. Que...
0: Alô, Dani, alô, Edinho, alô, Leandro, alô, Robert, alô, pessoal da Pneumac.
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0: Hey.
1: Já que vocês não têm dinheiro.
0: Segura. 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

0: E não te esqueço, bebê! É modão, 5h44. Ô, DJ, você gosta, né? Pode falar o trem pra você aí?
1: Oh, meu Deus do céu, e pra cantar comigo agora, os meus amigos Jorge Matheus.
0: É, pra cantar comigo e também pra falar um pouquinho aqui no Porteira Sertanejo, DJ. Traz o Ricardo mais uma vez, ele lá do Enchi Adrenalina, sabe por quê? Eu tô sabendo que tem promoção de backs hoje, hein? O Ricardo tem hora de dar umas loucas nele lá. E aí, faz umas promoção doida. Cadê ele? Ah, Giripoca vai piar? Não vai, então. Como é que é o trem, hein?
2: Vou arregaçar essa cidade. Haha, de acho.
3: Essa Giripoca vai piar.
0: Vai piar a noite inteira. Ricardão, o que tá acontecendo aí?
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0: 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Vai piar a noite inteira. Ó, gordinha, vamos chegar lá.

0: Hoje a giripoca vai piar lá no Ricardão. Ô Ricardo, a criançada tá farmando aura aí ou não? Não tá de farmar aura, que eu vou falar pra você, hein? Coloca aí pra mim ouvir essa daí, DJ. É, essa tal de formar aura aí.
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0: É, quero ver quando eles tiverem que ralar 5h48. Chegou a hora do Minuto 99 aqui na 99.fm com o repórter Marcos Fernandes.
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2: Muito boa tarde, ouvintes da Paranapanema. Polícia Rodoviária Estadual prende traficante da estrada próximo à cidade de Ourinhos. Na manhã de ontem, domingo, por volta de 11 horas, a Polícia Rodoviária Estadual de Ourinhos abordou um veículo nas proximidades de Ourinhos, um Honda, que era dirigido por um boliviano. A polícia descobriu que ele tinha passagens por tráfico de drogas, fez uma vistoria no automóvel e localizou 127 tijolos de maconha, droga que pesou 149 quilos. O boliviano, como disse, já tinha passagens pela polícia, voltou para a cadeia. Por se falar em estradas, será sepultado hoje à tarde o casal da cidade de Itaguaí, que morreu em uma colisão frontal no final da tarde de ontem na estrada Fartura Itaguaí. Segundo informações, o casal Matheus Henrique Domingues e Isabela Cristina de Camargo, na faixa etária de 20 anos de idade, eles participaram ontem de um encontro de motociclistas na região, estavam voltando para Itaguaí, a cidade onde moravam, quando houve um acidente. A moto deles bateu de frente contra uma outra moto. A outra moto era pilotada pelo empresário da cidade de Itapeva, Valdiclei Antônio de Oliveira, de 40 anos, conhecido como Clay. Os três morreram. Os dois pilotos da moto e mais a moça

0: Fernandes.
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0: 6 em ponta aqui na 99. Gustavo Lima. 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
1: O meu coração
0: se nega a aceitar. Chonadão.
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0: Faço tempo, eu não esqueço, não.
1: Faço tempo, eu não esqueço.
0: De voltar pra Goiás.
1: De voltar pra Goiás.
0: Segura, trem chonada, que já tem muito mais pra você.
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0: Na Paranapanema, 6:01, boa noite.
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1: A Oração do Ângelus. Em nome do Pai, do Filho e do Espírito Santo. Amém. O anjo do Senhor anunciou a Maria, e ela concebeu pelo Espírito Santo. Ave Maria, cheia de graça, o Senhor é convosco. Bendita sois vós entre as mulheres, e bendito é o fruto do vosso ventre, Jesus. Santa Maria, Mãe de Deus, rogai por nós, pecadores, agora e na hora de nossa morte. Amém. Eis a escrava do Senhor. Faça-se em mim segundo a vossa palavra. Ave Maria, cheia de graça, o Senhor é convosco. Bendita sois vós entre as mulheres, e bendito é o fruto do vosso ventre, Jesus. Santa Maria, Mãe de Deus, rogai por nós, pecadores, agora e na hora de nossa morte. Amém. E o Verbo Divino encarnou e habitou entre nós. Ave Maria, cheia de graça, o Senhor é convosco. Bendita sois vós entre as mulheres, e bendito é o fruto do vosso ventre, Jesus. Santa Maria, Mãe de Deus, rogai por nós, pecadores, agora e na hora de nossa morte. Amém. Rogai por nós, Santa Mãe de Deus, para que sejamos dignos das promessas de Cristo. Ave Maria, cheia de graça, o Senhor é convosco. Bendita sois vós entre as mulheres, e bendito é o fruto do vosso ventre, Jesus. Santa Maria, Mãe de Deus, rogai por nós, pecadores, agora e na hora de nossa morte. Amém. Pai nosso que estais no céu, santificado seja o vosso nome. Venha a nós o vosso reino. Seja feita a vossa vontade, assim na terra como no céu. O pão nosso de cada dia nos dai hoje. Perdoai as nossas ofensas, assim como nós perdoamos a quem nos tem ofendido. E não nos deixeis cair em tentação, mas livrai-nos do mal.
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0: alma. Leandro Borges, um refrão pra sua alma. Calma. Alô, Fabrício. Alô, Alto Socorro Rodrigues. Calma.
1: Eu dedico esse refrão.
0: Com Deus, a gente consegue tudo. Alto Socorro Rodrigues, a Mariana, sempre com a gente. Um abraço pra sua família. Que Deus sempre ilumine cada um de vocês.
2: Pode adorar ele nessa noite.
0: Alô, Luizão Mecânico. Alô, Natan, Maria Fernanda.

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6h30 aqui na 99.1 FM. Segura, bebê! Ela chorou de amor!

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4: 6h48, Zezé de Camargo e Luciano. É só modão aqui na 99.fm. Você vai ver.

0: 10h51. Boa noite.
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Estamos chegando no final de mais um Porteira Sertanejo. Obrigado pelo carinho, obrigado sempre pela audiência. Rio Negro e Solimões. É de São Paulo a Belém, essa daí é top demais. Amanhã, mesmo horário, a partir das 4, tô por aqui, se Deus permitir.

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1: Em Brasília, 19 horas.
0: Está no ar a Voz do Brasil. As notícias do governo federal que movimentaram o país no dia de hoje.
2: Olá, boa noite.
1: Boa noite para você que nos acompanha em todo o país.
2: Segunda-feira, 28 de setembro de 2026.
1: Vamos aos destaques do dia.
2: Mais de 500 sites de apostas irregulares são retirados do ar no Brasil.
1: E após proibição das bets, quem tem dinheiro nas plataformas poderá pegar o valor de volta.
2: Cidadão será notificado sobre prazos e procedimentos para devolução dos recursos. Luciana Colares de Holanda.
3: A partir de terça-feira, dia 6, os sites e aplicativos de apostas saem do ar.
1: Mercado de combustíveis tem regras mais rígidas contra aumentos abusivos.
2: E portaria prorroga a subvenção ao óleo diesel em meio à alta do petróleo. Gabriela Noronha.
4: Em outra frente, a ANP determinou multas que somam mais de 700 milhões a distribuidoras de combustíveis por elevação abusiva de preços.
1: Futebol feminino ganha marco legal para a profissionalização da modalidade.
2: Lei também prevê proteção à maternidade e combate à discriminação e à violência. Thaís de Araújo.
5: A lei do futebol feminino estabelece diretrizes nacionais para o desenvolvimento do esporte. Entre as medidas está a redução gradual do número de atletas não profissionais nas competições oficiais.
1: Hoje na apresentação da Voz do Brasil, eu, Mariana Jungmann e Luciano Seixas.
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1: Quem tem dinheiro em casas de apostas vai receber informações do governo federal sobre como e quando pedir a devolução dos valores.
2: Os avisos serão enviados pela caixa postal do gov.br e também pelo WhatsApp para orientar os usuários sobre os procedimentos e os prazos.
1: Pelas novas regras, os valores devem ser devolvidos diretamente pelas casas de apostas até 5 de outubro. Em alguns casos, a restituição será feita por instituições financeiras, com prazo até 14 de outubro.
3: As empresas têm até o dia 5 de outubro, próxima segunda-feira, para retirar as propagandas do ar, inclusive de patrocínios. Dia 5, também, às 11h59 da noite, é o prazo para retirada voluntária dos valores pelos apostadores. A partir de terça-feira, dia 6, os sites e aplicativos de apostas saem do ar. Entre os dias 7 e 8 de outubro, as bets devem informar as instituições financeiras os saldos remanescentes, discriminados por CPF. E de 9 a 14 de outubro, finaliza o prazo para devolução dos saldos aos apostadores pelos bancos. A partir do dia 14, se houve qualquer obstáculo para devolução dos valores, os saldos serão repassados à Caixa Econômica Federal, que receberá os recursos e vai providenciar a devolução aos apostadores. Luciana Colares de Holanda para a Voz do Brasil.
2: E também está sendo feita a operação contra as bets que não eram regularizadas, as ilegais.
1: Já foram retirados do ar 506 sites suspeitos de oferecer apostas de forma irregular no Brasil.
2: A ação foi feita pelos Ministérios da Justiça e Segurança Pública e da Fazenda, que monitoram plataformas sem autorização para funcionar no país.
1: Levantamento também identificou 43 canais e grupos ativos no Telegram relacionados à divulgação de apostas e jogos de cassino online. Juntos, eles ultrapassam os 202 mil integrantes.
2: A iniciativa faz parte de um trabalho para interromper o acesso a plataformas que operem sem autorização e impedir que novos endereços sejam usados para oferecer apostas ao público brasileiro.
1: Uma questão de saúde mental.
2: Assim, o governo federal definiu a onda de vício em apostas online, as bets, que foram proibidas na semana passada em todo o país.
1: Transtornos e até mesmo casos de suicídio entre os jogadores tornaram o problema mais que uma questão financeira, segundo o Ministério da Saúde.
2: Mesmo com a proibição, o SUS segue oferecendo atendimento para os afetados.
6: Em 2022, o homem que vamos chamar de Reinaldo foi apresentado a uma plataforma de apostas de times de futebol. Ele gostou do que até então considerava uma brincadeira inofensiva. Mas aos poucos, Reinaldo foi se afundando nas apostas online. Chegou ao ponto de comprometer a renda da casa e pegar empréstimos para tentar cobrir os rombos causados pelas bets.
7: Eu cheguei a pegar um empréstimo no banco de R$7.000, botei uma banca e no outro dia eu já tinha perdido os mesmos R$7.000. E eu fiz isso não foi uma vez, foram em outras vezes também.
6: Após 4 anos de vício, Reinaldo teve um princípio de infarto e entendeu que era hora de procurar ajuda.
7: Nesse dia eu tive uma virada de chave, assim, no sentido de que eu pensei, ou eu paro ou eu acabo com a minha vida.
6: Entre maio e junho, 50 milhões de brasileiros apostavam em bets, segundo pesquisa da Confederação Nacional de Dirigentes Lojistas e do Serviço de Proteção ao Crédito. De acordo com um estudo, que considerou apenas as capitais, 43% dos apostadores já deixaram de pagar contas essenciais, como água e luz, ou abriram mão de lazer por conta dos jogos. Merula Borges, especialista em finanças da Confederação, diz que o vício não prejudica apenas os apostadores, mas a própria economia do país.
8: Ultimamente, só os custos negativos de saúde e no comércio ficam no Brasil, enquanto a maior parte do lucro acaba indo para fora, com empresas que estão instaladas fora, que não geram emprego.
6: Os efeitos colaterais das bets extrapolam as finanças. Um dos principais motivos para a proibição dos jogos no Brasil, segundo o governo federal, é que o vício se tornou um problema de saúde pública. Quadros como ansiedade, depressão, alterações no sono e no humor são associados ao transtorno do jogo. Segundo a OMS, a Organização Mundial de Saúde, o risco de morte por suicídio é 15 vezes maior entre pessoas que estão nessa condição. Entre 2018 e 2025, os atendimentos no SUS ligados a jogo e problemas com apostas cresceram 140%. O ministro da Saúde, Alexandre Padilha, lembra que as pessoas afetadas podem recorrer ao SUS para buscar ajuda.
9: A gente oferece hoje já teleatendimento para as pessoas que, por vergonha, por estigma ou por dificuldade de acesso, não procuram uma unidade de saúde presencial. Então elas podem acessar, vão continuar acessando através do Meu SUS Digital. Nós vamos continuar oferecendo os atendimentos presenciais.
6: Desde que entrou no ar, em dezembro de 2025, a plataforma de autoexclusão do governo federal registrou o pedido de bloqueio do CPF em sites de bets de mais de 1.300.000 pessoas. 51% dessas pessoas declararam relação direta com a saúde como motivo para a autoexclusão. Reportagem Luana Karen.
1: Está em vigor uma nova etapa do programa de renegociação de dívidas do governo.
2: Nas fases anteriores, a União dava uma garantia aos bancos para que eles dessem descontos. Agora o governo vai adquirir a carteira de débitos.
1: Os descontos devem começar a ser repassados aos devedores a partir de fevereiro de 2027. Entenda como vai funcionar com Pablo Mundim.
10: Uma nova etapa do programa de renegociação de dívidas, o Desenrola, prevê a compra pelo governo federal de carteiras de dívidas de pessoas físicas. A medida provisória estabelece descontos de, no mínimo, 90% para dívidas de até R$10.000. O ministro do Planejamento e Orçamento, Bruno Moretti, explica quais dívidas poderão ser incluídas no programa.
11: Dívidas em atraso de um período de 2 a 4 anos e meio, mais ou menos, porque a partir de 5 anos essas dívidas prescrevem.
10: Na prática, bancos e demais credores poderão oferecer suas carteiras de dívidas em leilões. Será selecionada a instituição que oferece o maior desconto. Depois da compra, o consumidor poderá quitar o saldo restante à vista ou parcelar a dívida. Os juros e as demais condições de pagamento ainda serão definidos pelo Conselho Monetário Nacional. A economista e professora da FGV, Carla Beni, fala sobre a diferença dessa medida para outros programas de renegociação.
12: A mudança desse modelo é que o cidadão vai dever para o Tesouro Nacional. Então, o Tesouro que vai fazer toda a negociação com o banco vai comprar os lotes pelo maior desconto possível.
10: A economista da FGV, Carla Beni, também orienta os consumidores sobre os cuidados para evitar um novo endividamento.
12: O importante é que a pessoa já comece a fazer uma programação, já vai tentando já juntar algum valor. Numa situação ideal, ela quitaria essa dívida à vista para não continuar com outra dívida. Mas se ela precisar parcelar, é importante que essa parcela caiba no orçamento para que ela não se frustre novamente.
10: O cronograma prevê o chamamento dos credores em novembro, a apresentação das propostas em dezembro e a homologação em janeiro. A previsão é que os contratos sejam assinados e os descontos comecem a ser repassados aos devedores em fevereiro de 2027. Para acompanhar as próximas etapas e saber como participar, o consumidor deverá consultar os canais oficiais do programa, que ainda serão divulgados. Reportagem Pablo Mundim.
2: O Setembro Verde chama a atenção para a importância da doação de órgãos.
1: E nós conversamos com a coordenadora-geral do Sistema Nacional de Transplantes do Ministério da Saúde, Patrícia Freire, sobre a logística, as regras e as diferenças que esse gesto pode fazer para salvar vidas e dar uma nova chance a quem espera por um transplante. Acompanhe. Doutora Patrícia, bem-vinda à Voz do Brasil, um prazer ter a senhora conosco aqui. Vamos começar então essa conversa com uma dúvida que é muito comum, né? Qualquer pessoa pode ser doadora de órgãos e tecidos?
13: Sim, qualquer pessoa, primeiramente, obrigada, Mariana, pelo convite. Aqui no mês da doação é muito importante a gente falar sobre isso, né? Setembro é dedicado à doação, ao incentivo à doação de órgãos e tecidos, né? Então a resposta é sim. Qualquer pessoa saudável, que não tenha doenças transmissíveis, pode ser doadora de órgãos e tecidos, né? Para ser doador de órgãos após a morte, é preciso estar em morte encefálica. E para ser doador de tecidos, o coração já pode ter parado e é possível doar alguns tipos de tecidos.
1: Agora, existe idade mínima para essa doação ou idade máxima?
13: Idade máxima não tem. Idade mínima, sim, para aqueles pacientes que estão em morte encefálica, porque a morte encefálica, que é a morte cerebral, né, ela só pode ser diagnosticada a partir de 7 dias de vida. Então, a idade mínima, é claro, tem que ser a partir de 7 vidas, mas a partir de 7 dias de vida é possível doar órgãos para transplante. Idade máxima não tem. Vai depender, é claro, da performance da pessoa, né? Hoje em dia, um idoso, por exemplo, de 70 anos, né? Existem pessoas com 70 anos que são atletas, que estão muito bem de saúde, então isso não impede a doação de órgãos. Então não existe idade máxima, existe a condição da pessoa naquela idade. Se ela estiver bem, saudável, sem doenças transmissíveis, não há impedimento só pela idade. A idade isoladamente não impede a doação de órgãos.
1: E aí, no caso, uma criança doa para outras crianças, idoso necessariamente vai doar para outro idoso? Tem essa relação?
13: Depende. Na verdade, o regulamento técnico do Sistema Nacional de Transplantes, ele prioriza que doadores abaixo de 18 anos, órgãos de doadores que tenham de 18 anos ou menos, vão primeiro para receptores também com abaixo de 18 anos. Mas isso varia um pouco, assim, por exemplo, porque nós podemos ter uma criança de 13 anos que seja muito grande, tenha, por exemplo, um coração já grande, né? Nós temos adolescentes aí de 13, 12 anos que tem 1,90m, né? Porte físico de adulto. Então, o coração desse adolescente provavelmente não vai caber numa criancinha de 1 ano que está precisando de um coração para transplante. Então, a gente faz essa relação antropométrica também, né? Mas, a priori, órgãos de doadores infantis vão primeiro para receptores infantis. Se não tiver nenhum receptor dessa faixa etária compatível, aí ele vai para a doação de órgãos para adultos normalmente. Mas a gente procura fazer essa compatibilidade antropométrica.
1: Agora, a senhora mencionou, né, a doação em casos de morte encefálica. A gente tem doação também de pessoas em vida, porque eu acho que a maioria das pessoas, quando pensa em doação de órgãos, já pensa em situação de morte, né? Mas a gente tem doação em vida também. A senhora pode falar um pouquinho pra gente dos dois casos? prazos, assim, quando que se trata de doação pós-morte, quando que é possível fazer doação em vida ainda?
13: Sim, a doação pós-morte, ela é prevista em lei, né? E ela ocorre numa situação que a gente chama de morte encefálica, que é quando a função, a perda da função total das funções do cérebro, né? A gente sabe que todo o nosso organismo é comandado pelo nosso cérebro, então quando ele para de funcionar, isso é a morte de fato do indivíduo. E é na morte encefálica que é possível se doar coração, rins, fígado, pâncreas, intestino e tecidos também. É possível doar córneas, é possível doar pele, ligamentos, ossos, tendões, enfim. Mas na doação inter vivos, a gente só pode doar órgãos duplos ou órgãos que se regeneram, né? Então, em vivo, na doação em vivos, a gente pode doar um dos rins, parte do fígado e pode doar medula óssea. Esse é o tipo de doação em vida que pode acontecer.
1: Muito bem. Agora, doutora, uma única pessoa pode doar mais de um órgão, mais de um tecido?
13: Com certeza. Um único doador falecido, por exemplo, ele pode doar até 7, 8 órgãos e também pode doar todos os tecidos, exceto medula óssea. E o doador em vida é aquilo que eu falei. Ele pode doar medula óssea, um dos rins ou parte do fígado.
1: E o Sistema Único de Saúde tem uma lista única para isso? Acho que essa também é uma dúvida que muita gente tem, né? Porque as pessoas têm aquele imaginário de que você pode... Ah, tendo dinheiro, você vai passar na frente. É uma lista única, né?
13: É uma lista única. Critérios econômicos, sociais, políticos, enfim, isso não é um consenso comum, é uma lenda urbana, né? Isso não existe, a lista é única. A distribuição dos órgãos que são doados pelas famílias, ela é feita através de critérios técnicos e não é feita assim diretamente pelo humano. Há um sistema informatizado que cruza os dados de compatibilidade dos candidatos a transplantes, ou seja, daquelas pessoas que estão inscritas na lista única, com os doadores, com os dados dos doadores, e existe um algoritmo. Então, ele cruza os dados dos doadores e dos receptores e vê qual é o mais compatível e organiza, assim, por critérios cronológicos, por critérios de urgência máxima, né? Então, você pode, por exemplo, uma pessoa pode passar na frente da lista, pode, se ela tiver muito urgente. Porque tem aquela pessoa que está inscrita, mas que ela não está tão urgente, ela pode esperar um pouco. E tem alguns que entram no caso de urgência máxima, que ela precisa transplantar em 48 horas, ou senão ela morre. Então, nesses casos, a lista olha quem está em urgência. E, é claro, ela classifica os urgentes primeiro e os eletivos na sequência. Então, a lista é única e não existe. O nosso sistema, ele prima por isso, sabe, Mariana? Ele prima pela transparência do sistema. Então, as pessoas que são candidatas a um transplante e que estão inscritas nas listas, elas têm acesso ao seu prontuário e elas podem acompanhar a sua situação na lista. Então, ela vai ver quem passou na frente por questões de urgência, enfim. Então, a lista é totalmente transparente e não é possível se passar na frente da lista por questões que não sejam urgência.
1: Agora, antes da gente encerrar, queria que a senhora falasse um pouco sobre como as pessoas devem proceder caso elas queiram ser doadoras, né? Acho que é muito importante, principalmente quando se você tem a intenção de ser doadora, mas você percebe que a sua família pode ter algum tipo de preconceito com aquilo ou algum tipo de resistência, né?
13: Na verdade, as famílias não têm preconceito, as famílias não têm conhecimento, porque a doação de órgãos é uma coisa, assim, a gente costuma dizer que é o suprassumo da alta complexidade, né? Quando todos os tratamentos falharam, o que resta agora? Trocar o órgão? Então, as famílias têm desconhecimento, né? Mas o que é essencial, que fique assim de mensagem para quem está nos ouvindo, é que se você deseja ser um doador após a sua morte, você venha a falecer e quiser se tornar um doador, você precisa deixar claro para sua família. Então, você, sei lá, está numa conversa de fim de semana, vocês estão ali no almoço de domingo na família, né? Você fala assim, gente, lembra aquela coisa da doação de órgãos? Eu quero deixar bem claro, eu vou ser doador, viu? Se eu morrer, a gente até brinca, né? Se eu doer é para doar, se eu morrer é para doar tudo. Então, é isso que precisa ficar claro, porque a família, ela tende a fazer os gostos do seu ente querido quando ele fala,
1: né?
13: Ela tende a respeitar. Então, o que é muito claro é falar, gente, se eu morrer algum dia, eu quero, lembrem, eu quero ser doador de órgãos. Se eu não puder, por exemplo, se não houver morte cefálica, a pessoa já tiver o coração parado de cara, né? Assim, por exemplo, num acidente de trânsito, o coração parou ali, dá para doar córneas, dá para doar ossos, dá para doar pele, dá para doar músculos, tendões, dá para doar uma série de outros tecidos. Principalmente a gente tem que lembrar das córneas. A nossa lista de córneas hoje é gigante. E você imagina você poder doar os seus olhos e fazer com que uma pessoa volte a enxergar. Então isso é muito importante. Então a mensagem que precisa ficar para as famílias e para a pessoa que quer se tornar um doador é: avisa a sua família, porque quem vai autorizar a doação é a sua família.
1: Muito bem, nós conversamos com Patrícia Freire, coordenadora-geral do Sistema Nacional de Transplantes do Ministério da Saúde. Doutora Patrícia, muito obrigada pela entrevista à Voz do Brasil.
13: A gente é contadora.
2: 2027 vai ser o ano da Copa do Mundo Feminina no Brasil.
1: E de olho no futebol feminino brasileiro, foi sancionado nesta segunda-feira um marco legal para a modalidade.
2: A legislação prevê medidas para profissionalização nas competições, proteção à maternidade e prevenção e combate à discriminação no futebol.
14: Foi sancionada nesta segunda-feira a Lei do Futebol Feminino, que estabelece diretrizes nacionais para o desenvolvimento do esporte. Entre as medidas, está a redução gradual do número de atletas não profissionais nas competições oficiais. Na principal divisão nacional, cada equipe poderá ter inicialmente até 4 jogadoras não profissionais. Nas demais divisões nacionais e na principal divisão estadual, o limite será de 6. A lei também estabelece medidas para ampliar a participação das mulheres em diferentes áreas do futebol e garantir mais direitos às atletas, como explica o ministro do Esporte, Paulo Henrique Cordeiro.
15: É uma lei que também se preocupa com a formação de gestoras, com técnicas, com a arbitragem feminina no futebol, com condições como a proteção à maternidade, com a busca da igualdade salarial entre as jogadoras do futebol feminino e do futebol masculino, que se preocupa essencialmente com o desenvolvimento desse futebol feminino, de nós virarmos a chave.
14: As atletas também deverão ter acesso a condições equivalentes de treinamento, espaços, equipamentos e profissionais de suporte. A legislação inclui ainda medidas de prevenção e combate à discriminação, ao racismo, à intolerância e à violência contra as mulheres no futebol. A medida entra em vigor durante a preparação do Brasil para sediar, em 2027, a Copa do Mundo Feminina. O Mundial será realizado de 24 de junho a 25 de julho em 8 cidades brasileiras. Reportagem Thaís de Araújo.
1: O governo federal divulgou hoje uma série de medidas que vem tomando para evitar que o aumento do preço do petróleo, causado pela guerra no Oriente Médio, traga prejuízos para a população brasileira.
2: A cotação internacional do barril do petróleo Brent, o tipo que é para comercialização, já acumula uma alta de 40% desde o início dos conflitos.
16: As medidas fazem parte de um conjunto de ações para evitar o aumento do preço dos combustíveis no país diante da alta dos preços internacionais do petróleo. O pacote inclui nova portaria do Ministério da Fazenda, que prorroga a subvenção de R$ 2,12 por litro de óleo diesel, publicada na última sexta-feira. Segundo o ministro do Planejamento e Orçamento, Bruno Moretti, a política de concessão de subsídios aos combustíveis ainda é necessária e precisa ser mantida para atenuar os efeitos da guerra no Oriente Médio entre Estados Unidos, Irã e Israel.
17: A política de subvenção, ela funciona sempre como um amortecedor. Ela é do tamanho necessário para amortecer o choque e nunca ela é discricionária, sem parâmetros.
16: Na semana passada, também foi deflagrada a Operação Carga Pesada. De acordo com o balanço divulgado nesta segunda-feira, entre 21 e 25 de setembro, 241 fiscalizações foram realizadas em postos, distribuidoras e revendedoras para checar preços e qualidade dos combustíveis e do GLP, o gás de cozinha. O ministro da Justiça e Segurança Pública, Wellington Lima, destacou que o reforço na fiscalização não vai de encontro ao livre mercado. O ministro disse ainda que é preciso diferenciar a liberdade para a definição de preços das situações consideradas abusivas.
18: A necessidade de nós, a todo instante, chamarmos atenção para a distinção entre o uso, a liberdade de preço e o abuso. O uso dessa faculdade não se confunde com este abuso indiscriminado de preço. Imaginar 1.300% de incremento da margem de lucro é algo que atenta frontalmente contra o interesse da sociedade brasileira, da cidadania, da dimensão dos consumidores, e o nosso aparato de Estado deverá estar absolutamente mobilizado para reprimir esse tipo de conduta.
16: O governo também aumentou as penalidades previstas para infrações cometidas por integrantes da cadeia de combustíveis. Com a nova regra, o teto para as multas passou de 14 para 500 milhões de reais. Reportagem Gabriela Noronha.
1: E devido à elevação abusiva de preços, a ANP, Agência Nacional do Petróleo, Gás Natural e Biocombustíveis, já aplicou multas que somam mais de 700 milhões de reais a distribuidoras de combustíveis.
2: E essas foram as notícias do governo federal.
1: A realização da Secretaria de Comunicação Social da Presidência da República.
2: Com produção da empresa Brasil de Comunicação.
1: Fique agora com as notícias do Poder Judiciário e do Congresso Nacional. Boa noite.
2: Boa noite para você e até amanhã.
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20: STF vai definir limites para quebra de sigilo telemático em fiscalização tributária.
21: Acordo prevê medidas para combater o assédio eleitoral na administração pública da Paraíba.
20: Para o STJ, condenação por violência doméstica é fundamento suficiente para impor a participação do agressor em grupo reflexivo.
21: Boa noite, eu sou Marcela Luiza.
20: E eu sou Walter Lima.
21: Supremo Tribunal Federal vai definir se a Justiça pode autorizar a quebra de sigilo telemático em fiscalizações de tributos.
20: A decisão final do STF deverá ser aplicada por todo o judiciário do país. Marcelo Della Libera.
22: O caso começou com uma ação da União que pediu acesso a e-mails e arquivos armazenados em nuvem de um investigado para apurar um suposto esquema de emissão de notas fiscais falsas. No recurso ao Supremo, a União sustenta que o Marco Civil da Internet permite, mediante ordem judicial, o acesso a dados armazenados também em processos de outras áreas. O relator ministro Dias Toffoli destacou que a discussão envolve, de um lado, o direito à privacidade e ao sigilo das comunicações e, de outro, o interesse público na arrecadação de tributos. Ainda não há data para o julgamento do mérito no Supremo.
21: Acordo homologado pela Justiça do Trabalho prevê medidas para combater o assédio eleitoral na administração pública da Paraíba.
20: O Estado também vai pagar indenização por dano moral coletivo. Samanta Flor.
23: O acordo foi firmado entre o Ministério Público do Trabalho e o Estado da Paraíba. A previsão é de ações para identificar e coibir práticas de assédio eleitoral e também discriminatórias nas relações de trabalho da administração estadual. O Estado ainda vai pagar R$200 mil por dano moral coletivo em 20 parcelas. A decisão prevê multa em caso de descumprimento.
21: Mesários preparam sessões eleitorais antes da abertura da votação.
20: Equipes orientam o eleitorado e garantem o funcionamento das sessões. Estevam Furtado.
24: No dia 4 de outubro, as sessões eleitorais vão funcionar das 8 da manhã às 5 da tarde, no horário de Brasília. Durante o pleito, mesárias e mesários conferem a identificação, registram a presença, liberam a urna e orientam eleitoras e eleitores sem interferirem na escolha do voto. Celulares e outros equipamentos que possam gravar ou transmitir imagens devem ficar desligados e guardados no local indicado pelos mesários enquanto a pessoa vota. Ao final do horário de votação, a equipe imprime o boletim de urna e encaminha a mídia de resultado para a transmissão dos dados.
21: Condenação por violência doméstica é fundamento suficiente para obrigar agressor a participar de grupo reflexivo como condição de suspensão da pena.
20: O entendimento é do STJ. Fátima Uchoa.
25: Um homem condenado por violência doméstica teve a execução da pena suspensa desde que cumprisse algumas condições, como a de frequentar 5 sessões de grupo reflexivo. reflexivo. O Tribunal de Justiça do Rio de Janeiro afastou essa condição por entender que não houve fundamento específico para determiná-la, o que resultou em recurso do Ministério Público. O STJ restabeleceu a obrigação. Segundo o relator ministro Rogério Schietti Cruz, o juiz só precisa apresentar justificativa específica se decidir não aplicar a medida. Para o ministro, os grupos buscam responsabilizar o agressor e ajudar a romper o ciclo de violência doméstica.
21: Justiça bloqueia 146 milhões de empresas acusadas de envolvimento em garimpo na terra indígena Yanomami.
20: A decisão é fruto de um pedido do MPF, Vanessa Pereira.
3: Segundo a ação, a cassiterita era extraída clandestinamente da terra indígena Yanomami, em Roraima, transportada por aeronaves a partir de pistas de pouso clandestinas, registrada como se fosse produção de cooperados e, em seguida, adquirida pela White Solder Metalurgia e Mineração Limitada, que transformava o minério em lingotes de estanho. Com isso, além do bloqueio de bens, direitos e valores, a Justiça também determinou que a Receita Federal informe os dados de faturamento das quatro empresas de 2021 a 2025. Essas informações servirão de base para sanções e eventual revisão de valores bloqueados.
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21: Uma boa noite.
20: E até amanhã.
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4: Eu sou Humberto Pinheiro e estes são os destaques de hoje do Jornal do Senado, que começa agora. O Congresso vai iniciar a análise da medida provisória que proíbe as bets em todo o país. CCJ analisa punições para quem desiste de criança adotada. Sancionada lei que cria a Universidade Federal da Fronteira Norte em Oiapoque, no Amapá. Boa noite. Já está no Congresso Nacional a medida provisória 1394 de 2026, que proíbe em todo o país as chamadas bets. Pelo texto, que será analisado por uma comissão mista de senadores e deputados federais, antes de ser votado pelos plenários da Câmara e do Senado, a restrição valerá para as apostas sobre eventos reais de temática esportiva e sobre eventos virtuais de jogos online. As informações com o repórter Alexandre Campos.
5: Além de acabar com as atuais concessões no prazo de 30 dias, a MP prevê o bloqueio do acesso a sites e aplicativos de apostas. As empresas que exploram a atividade não terão direito a qualquer indenização nem a devolução do valor que repassaram ao governo pela outorga do serviço. A conta vinculada a algum operador que continuar explorando ilegalmente a atividade será bloqueada e os valores serão destinados ao Fundo Nacional de Segurança Pública. O dinheiro referente a jogos não apurados e os recursos de prêmios de apostas, cujo resultado tiver sido concluído antes da vigência das novas regras, deverão ser devolvidos aos apostadores. O texto ainda veda publicidade, propaganda e patrocínio relacionados a esse tipo de atividade e impõe obrigações aos provedores de aplicações de internet e lojas virtuais, como o impedimento de oferecer produtos ou serviços referentes a apostas. O vício em bets tem levado famílias ao endividamento e há mais registros de casos de depressão e de ansiedade, com aumento do risco de suicídio, problemas que, de acordo com o governo, motivaram a edição da medida provisória. A população pode se manifestar sobre a MP clicando em consulta pública no endereço senado.leg.br/e-cidadania.
4: O Congresso também recebeu o projeto de lei do Executivo que tipifica crimes relacionados às bets. O texto torna crime tanto a exploração quanto a publicidade de bets, tipificando 5 condutas como criminosas. A proibição das bets prevista em medida provisória já está valendo, mas o projeto que trata dos crimes ainda precisa ser votado pela Câmara e pelo Senado para virar lei e entrar em vigor. Comissão de Constituição e Justiça do Senado deve discutir uma alteração no Estatuto da Criança e do Adolescente para punir adultos que desistem do processo de adoção. A proposta busca introduzir sanções específicas para desencorajar a chamada desistência tardia, quando a criança já consolidou laços afetivos com os adotantes. Repórter Douglas Castilho.
6: De 2019 a 2024, mais de 2 mil crianças registradas para adoção passaram por pelo menos um processo de devolução, segundo dados do Conselho Nacional de Justiça. Foi pensando nesse cenário que o ex-senador Major Olímpio apresentou o projeto de lei que estabelece sanções para os adotantes que desistirem durante o processo. A relatora da proposta na Comissão de Direitos Humanos, senadora Damares Alves, do Republicanos do Distrito Federal, falou das consequências dessa espécie de segundo abandono.
7: Agravam ainda mais a vulnerabilidade de crianças e adolescentes que, por vezes, já sofrem trauma anterior de exclusão ou perda da família de origem.
6: A proposta prevê punições como o pagamento de indenização e até responsabilização por crime de abandono de incapaz, se a desistência ocorrer após a sentença judicial definitiva de adoção.
4: Foi sancionada a lei aprovada pelo Senado que cria a Universidade Federal da Fronteira Norte, com sede em Oiapoque, no Amapá. Repórter Rodrigo Rezende.
8: A Universidade Federal da Fronteira Norte, a UFFN, terá sede em Oiapoque, na fronteira com a Guiana Francesa, e será vinculada ao Ministério da Educação. O campus da Unifap, Universidade Federal do Amapá, que fica no município, passa a integrar a nova universidade, com a transferência dos cursos, estudantes e cargos. A UFFN terá como objetivos oferecer graduação e pós-graduação, desenvolver pesquisa, extensão e cultura e promover a inovação e o desenvolvimento regional. O presidente do Senado, Davi Alcolumbre, destacou o papel da instituição na formação de profissionais e pesquisadores, principalmente com a possível exploração de petróleo na região.
9: De formarmos capacidade intelectual na academia, na universidade, no conhecimento, nessa nova perspectiva das riquezas da exploração do petróleo e das riquezas que o petróleo pode proporcionar para o Brasil e vai proporcionar para a Amazônia, de conhecimento, de inteligência, e a universidade só ela é capaz de gerar todas essas perspectivas.
8: Para 2027 e 2028 estão previstos investimentos de 20 milhões de reais por ano na nova universidade.
4: Uma proposta em análise na Comissão de Educação propõe que bibliotecas de escolas públicas disponibilizem livros sobre proteção à mulher. Obras que abordem o tema e igualdade entre homens e mulheres também devem constar nos acervos. A medida tem como objetivo atuar preventivamente no combate à violência contra o público feminino e deve ser adotada conforme a previsão orçamentária. A relatora, senadora Ivete da Silveira, do MDB de Santa Catarina, enfatiza que a iniciativa pode ser implementada de forma gradual. Para ela, o acesso a obras literárias, informativas e pedagógicas sobre esses assuntos contribui para o desenvolvimento de atitudes compatíveis com a dignidade da pessoa humana e com a não discriminação.
11: Nem só de violência vive o Brasil. Ele vive também de uma capacidade de reagir a ela.
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4: O Tribunal Superior Eleitoral decidiu que o e-título poderá ser usado normalmente nos dias das eleições, inclusive para download. A novidade vale para os 2 turnos de votação. Mais detalhes com o repórter Herman Kulitz.
28: Os cidadãos poderão usar o aplicativo e-título normalmente nos dias da votação, inclusive para download. Isso vale tanto para o primeiro turno quanto para o segundo. O anúncio foi feito pelo presidente do TSE, ministro Cássio Nunes Marques, destacando as funcionalidades.
1: A Justiça Eleitoral iniciou o envio de notificações oficiais pelo aplicativo e-Título. A iniciativa busca facilitar o acesso a informações importantes para o exercício do voto, como a consulta antecipada ao local e a sessão de votação. Reforçamos, portanto, a recomendação para que eleitoras e eleitores mantenham o aplicativo atualizado, façam o primeiro acesso e confiram seus dados com antecedência.
28: De acordo com o TSE, quem tem biometria cadastrada e fotografia digital poderá utilizar o e-Título como documento oficial de identificação na hora de votar, apresentando o documento diretamente pelo celular ao mesário. Não serão aceitas capturas de tela nem documentos sem foto.
4: 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Com trabalhos técnicos de Eliseu Caires, o Jornal do Senado fica por aqui. Acompanhe agora as notícias da Câmara dos Deputados. Boa noite e até amanhã.
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2: Câmara analisa a destinação de percentuais mínimos de recursos ao esporte.
10: Projeto de lei cria uma política nacional de educação para jovens e adultos.
2: Parlamentares apresentam propostas para fiscalizar a qualidade da água.
13: Boa noite. Encerramos hoje o projeto de gravação de edições do Jornal Câmara dos Deputados em emissoras da rede Câmara de Rádio neste ano de 2026. Este programa está sendo produzido diretamente da cidade de Vitória da Conquista, com a participação do colega Guilherme Barbosa, da Rádio Câmara de Vitória da Conquista. Eu sou Márcio Aquilissardi, bem-vindo, Guilherme.
14: Boa noite, obrigado, Márcio. É uma honra profissional participar da apresentação desse Jornal da Câmara dos Deputados, dentro da Voz do Brasil. Vamos agora às notícias da Câmara dos Deputados. O Wellington Roberto, do PSD da Paraíba, apresentou proposta de fiscalização e controle para verificar a origem e a regularidade da água utilizada na fabricação de refrigerantes e cervejas no Brasil. A iniciativa prevê a revisão das autorizações realizadas nas fábricas nos últimos 5 anos.
13: O Wellington Roberto quer saber se as empresas usam água mineral dentro dos padrões exigidos pelos órgãos de controle. O deputado também solicita explicações sobre a ausência nos rótulos dos refrigerantes de informações relacionadas à origem da água utilizada na produção.
14: Júlio Arcoverde, do PP, quer discutir a prestação dos serviços de abastecimento de água e esgotamento sanitário no estado do Piauí. O deputado cita relatos de falhas no fornecimento e defende mais acompanhamento da execução dos contratos de concessão.
13: Júlio Arcoverde sugere reunir representantes da concessionária, de órgãos reguladores e do poder público em uma audiência sobre o tema. Ele explica que o objetivo é avaliar a fiscalização do setor e discutir medidas para melhorar a qualidade e a continuidade dos serviços prestados.
12: Saúde.
14: Dorinaldo Malafaia, do PDT do Amapá, defende a aprovação de projeto de lei complementar que inclui o combate à malária entre os objetivos da atuação conjunta da União, dos estados, do Distrito Federal e dos municípios. A proposta prevê ações articuladas aos processos de licenciamento ambiental.
13: Dorinaldo Malafaia alerta que grandes empreendimentos instalados em regiões com alta incidência de malária devem considerar durante o processo de licenciamento os riscos da doença. O deputado avalia que a cooperação entre os entes federativos pode fortalecer a prevenção e o controle.
12: Segurança Pública.
14: Sargento Faur, do PL do Paraná, defende o aumento das penas para motoristas alcoolizados que causarem acidentes com vítimas. Ele cita casos recentes de atropelamentos fatais e mortes de motociclistas provocados por condutores embriagados.
0: Eu apresentei, baseado nessa carnificina que estamos vivendo no trânsito, um projeto duríssimo, que ele aumento de pena, reclusão de 6 a 20 anos quando o motorista, sob influência de álcool ou outra substância psicoativa, provocar morte no trânsito. Crime inafiançável, ou seja, chega de fiancinha de 3 mil, de 1.000, de 2.000, não, vai ficar preso até decisão judicial. Multas mais severas.
13: A proposta também prevê 10 anos de suspensão da carteira de motorista em casos de morte e 7 anos quando houver invalidez permanente da vítima. Para Sargento Faur, as mudanças evitam a sensação de impunidade e tornam mais rigorosa a punição para crimes cometidos por motoristas embriagados.
14: Favorável à redução da maioridade penal de 18 para 16 anos, Paulo Freire Costa, do PL de São Paulo, considera que as regras atuais de punição para adolescentes precisam levar em conta a gravidade dos acontecimentos. Ele é um dos autores de PEC sobre o tema.
13: O texto assinado por Paulo Freire Costa também inclui a responsabilização penal de adolescentes maiores de 12 anos que cometam crimes violentos e hediondos. A justificativa aponta que o limite de 3 anos de internação pode estimular o recrutamento de menores para a prática de crimes.
19: Justiça.
14: Projeto de Alexandre Guimarães, do MDB do Tocantins, cria regras para punir a chamada litigância abusiva reversa. A proposta prevê punições para réus que descumpram decisões judiciais de forma reiterada ou apresentem recursos sucessivos apenas para atrasar as determinações da justiça.
13: De acordo com Alexandre Guimarães, grandes litigantes costumam transformar a demora dos processos em estratégia de negócio, o que sobrecarrega o judiciário. Para ele, a medida combate o abuso de poder econômico nos tribunais e assegura que as decisões sejam cumpridas.
19: Educação.
14: A Câmara analisa a criação de uma Política Nacional de Educação de Jovens e Adultos. A proposta pretende avançar na construção de medidas para estimular milhões de brasileiros que não conseguiram concluir os estudos. A repórter é Maria Neves.
15: A Comissão de Educação da Câmara dos Deputados aprovou o projeto que institui a Política Nacional de Educação de Jovens e Adultos. Pela proposta, o poder público deverá adotar ações para assegurar o acesso e a permanência na escola de todos os cidadãos que não concluíram o ensino fundamental ou médio na idade própria. Dentre as medidas previstas estão a busca ativa de estudantes que abandonaram os estudos, a previsão de orçamento próprio para o programa em igualdade de condições com o ensino regular e a oferta de bolsas de estudo. Ainda de acordo com o texto aprovado, a União deverá oferecer assistência técnica a estados e municípios para ampliar a oferta de vagas na educação de jovens e adultos. Nessa modalidade, as instituições de ensino deverão oferecer cursos em horários flexíveis, inclusive aos fins de semana. Para a deputada professora Luciene Cavalcante, do PSOL de São Paulo, que integra a Comissão de Educação, a proposta é fundamental, uma vez que o Brasil ainda conta com milhões de pessoas que não concluíram a educação básica.
16: Hoje, no nosso país, mais de 1.000 cidades não têm sequer uma turma de EJA. Isso é um escândalo. Quando a gente vai olhar que são quase 70 milhões de brasileiros que hoje não concluíram a educação básica.
15: O projeto ainda determina a formação de professores especializados e a realização de concursos públicos para a contratação de profissionais específicos para a formação de jovens, adultos e idosos. Os governos também terão de assegurar aos alunos da modalidade de jovens e adultos participação igualitária em programas de material didático, transporte, alimentação e assistência à saúde. Além disso, as instituições de ensino deverão oferecer espaço para acolhimento de crianças entre 4 e 12 anos, sob a responsabilidade de estudantes jovens, adultos ou idosos. A proposta que institui a Política Nacional de Educação de Jovens e Adultos ainda será analisada pelas Comissões de Finanças e Tributação e de Constituição e Justiça. Da Rádio Câmara de Brasília, Maria Neves.
19: Economia.
13: Lucas Ramos, do PSB de Pernambuco, apoia a criação de regras mais claras para responsabilizar os sócios pelas obrigações que permanecem após a extinção de uma empresa. A proposta, segundo ele, protege credores, trabalhadores e fornecedores, além de ampliar a segurança jurídica.
14: Relator da matéria na Comissão de Indústria, Comércio e Serviços, Lucas Ramos avalia que a mudança contribui para reduzir disputas judiciais e fortalecer o ambiente de negócios. Ele afirma que a medida ajuda a coibir o uso indevido da personalidade jurídica para evitar o cumprimento de obrigações.
13: Projeto de Júnior Ferrari, do PSD do Pará, amplia a desoneração tributária para serviços de conservação, modernização e reparo de embarcações listadas no Registro Especial Brasileiro. O texto também inclui as empresas brasileiras de navegação como beneficiárias do Renaval, o programa de incentivo ao setor.
14: Júnior Ferrari alega que a reforma tributária acabou com benefícios que garantiam a competitividade do setor de reparos navais. Ele entende que as mudanças são necessárias para preservar empregos, atrair investimentos estrangeiros e manter a infraestrutura de atendimento à frota brasileira.
13: Juarez Costa, do Republicanos de Mato Grosso, integra a Frente Parlamentar em Defesa do Mutualismo. O grupo pretende acompanhar a regulamentação do sistema em que associados dividem os custos de proteção de seus bens como alternativa ao seguro tradicional.
14: Juarez Costa apoia a articulação entre o poder público, entidades do setor e a sociedade civil para fortalecer esse modelo de proteção patrimonial. A frente também busca contribuir para a aplicação das regras estabelecidas pela lei que regulamentou o mutualismo no país.
19: Agricultura.
13: Produtores rurais endividados poderão ter até 25 anos para pagar seus financiamentos, conforme substitutivo apresentado por Dilceu Esperafico, do PP do Paraná. O relatório do deputado também estabelece carência de até 3 anos para o início dos pagamentos.
14: Dilceu Esperafico considera que a renegociação das dívidas pode ajudar os produtores afetados por perdas na safra, aumento dos custos de produção ou dificuldades na comercialização. O texto também prevê a suspensão de cobranças judiciais durante o período de adesão ao programa de renegociação.
13: Raimundo Costa, do PSD da Bahia, é autor de projeto que cria um selo nacional para identificação de pescado proveniente da pesca artesanal sustentável. A proposta também institui um programa de rastreabilidade para informar a origem do produto e a comunidade responsável pela captura.
14: Raimundo Costa aponta que a certificação pode aumentar o valor comercial do pescado artesanal, ampliando o acesso a mercados diferenciados. O texto prevê também que produtos certificados tenham prioridade em compras públicas, feiras e ações de promoção comercial.
19: Trabalho.
13: Mauro Benevides Filho, do União do Ceará, apoia a PEC que reduz de 44 para 40 horas semanais a jornada, com 2 dias de descanso a cada 5 trabalhados e sem redução salarial. Ele ressalta a importância da mudança para o bem-estar da população.

0: E assim por diante, ou seja, a emenda constitucional prevê isso.
1: Mauro Benevides Filho considera que a redução da jornada também pode aumentar a produtividade. Segundo o parlamentar, empresas que já adotaram a escala de 5 dias de trabalho por 2 de descanso relatam funcionários mais motivados e redução das faltas justificadas por atestados.
2: Zé Adriano, do PP do Acre, apresentou requerimento para a realização de audiência pública para debater o fim da escala 6x1. O deputado propõe ouvir representantes da construção civil sobre os possíveis impactos da mudança nos custos, na produtividade e na manutenção dos empregos.
1: Zé Adriano considera que a construção civil deve participar do debate por empregar grande contingente de trabalhadores e depender intensamente de mão de obra. Ele avalia que a audiência pode contribuir para a análise das propostas sobre o tema que tramitam no Congresso Nacional.
2: Missionário José Olímpio, do PL de São Paulo, apresentou o projeto que autoriza a criação de um Programa Nacional de Proteção a Motofretistas e Mototaxistas. A proposta prevê recursos federais para municípios e o Distrito Federal oferecerem gratuitamente equipamentos de segurança e cursos de qualificação.
1: Missionário José Olímpio defende a priorização de trabalhadores de baixa renda com adesão voluntária aos cursos e sem novos custos para a categoria. Segundo o deputado, o objetivo é reduzir os acidentes e as mortes no trânsito relacionados ao uso profissional de motocicletas.
2: Ercílio Coelho Diniz, do MDB de Minas Gerais, apresentou o projeto que cria o Programa Nacional de Requalificação Profissional para pessoas acima de 45 anos. Segundo ele, o objetivo é oferecer cursos gratuitos de tecnologia e serviços digitais, bolsas de qualificação e incentivos para empresas que contratarem os beneficiários.
1: O projeto de Ercílio Coelho Diniz também prevê prioridade para pessoas desempregadas há mais de um ano. O deputado argumenta que a iniciativa combate o etarismo no mercado de trabalho e reduz o desemprego prolongado entre trabalhadores com mais de 45 anos.
3: Esporte.
2: A Câmara analisa uma proposta que prevê a destinação de recursos ao esporte. A repórter Paula Bittar tem mais detalhes sobre a medida.
4: A Comissão de Constituição e Justiça da Câmara aprovou uma proposta de emenda à Constituição que estabelece que União, Estados, Distrito Federal e municípios deverão destinar anualmente pelo menos 1% da receita de impostos à promoção do desporto educacional e de alto rendimento. Além de definir percentuais mínimos, a proposta propõe um sistema de repasse de recursos entre os entes federativos para viabilizar políticas públicas integradas. Assim, do mínimo previsto para a União, 25% serão destinados aos estados e ao Distrito Federal e 25% aos municípios. Os critérios de rateio dos recursos serão definidos em lei complementar. O relator na comissão, deputado Helder Salomão, do PT do Espírito Santo, defende que a destinação de recursos mínimos pode colaborar para o incentivo ao esporte desde cedo.
5: A escola é a primeira oportunidade que o jovem, que o adolescente tem de começar a prática esportiva. E muitas escolas não têm a estrutura necessária, não têm o apoio. Nós precisamos ter recursos disponíveis, e nós estamos falando de 1% do total dos impostos arrecadados, para investimento em infraestrutura nas escolas do nosso país. Eu tenho certeza que nós vamos revelar muito mais talentos.
4: Segundo Helder Salomão, no futuro, mais dinheiro investido se transformará em mais medalhas para o país.
5: Hoje, nós temos o Bolsa Atleta, que é uma experiência bem sucedida, porque vários ganhadores de medalha nas Olimpíadas que o Brasil participa são de atletas que tiveram o apoio do Bolsa Atleta. Eu acredito que nós, ao aprovarmos essa PEC e ela se transformar numa legislação que garante recurso para infraestrutura e apoio aos nossos jovens, adolescentes, nós teremos muitos talentos. O Brasil vai se destacar muito mais nas Olimpíadas, nas competições nacionais e internacionais.
4: A análise da proposta pela CCJ é apenas o primeiro passo da tramitação na Câmara. Agora, a PEC que destina recursos para o esporte, assim como outras que estão sendo analisadas em conjunto e tratam do mesmo tema, precisa passar por uma comissão especial e pelo plenário em 2 turnos de votação. Da Rádio Câmara, de Brasília, Paula Bittar.
1: A Câmara analisa projeto que cria uma política nacional para ampliar o acesso de crianças e adolescentes com autismo a atividades esportivas adaptadas.

0: Autor da matéria, André Fufuca, do PP do Maranhão, afirma que a iniciativa utiliza o esporte como ferramenta de desenvolvimento, autonomia e inclusão social.
1: A matéria prevê a criação de núcleos e centros de esporte inclusivo e a capacitação de profissionais para atender esse público. André Fufuca destaca também a integração de ações nas áreas de esporte, educação, saúde e assistência social.
0: Termina agora esta edição especial do Jornal Câmara dos Deputados, produzida e apresentada pela Rádio Câmara de Brasília, em parceria com a Rádio Câmara de Vitória da Conquista, integrante da Rede Câmara de Rádio.
1: Eu agradeço ao Guilherme e a toda a equipe da Câmara de Vereadores de Vitória da Conquista pelo excelente trabalho conjunto.
0: Obrigado à Câmara dos Deputados por esta oportunidade. Este programa teve trabalhos técnicos de Everson Urani e apresentação de Márcio Aquilissardi e Guilherme Barbosa. Boa noite.
1: O Jornal Câmara dos Deputados volta amanhã. Fique agora com as notícias do Tribunal de Contas da União.
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2: 8 horas.
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